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1: Luan Santana e Léo Foguete. Luan City Festival São Paulo.

0: 21h33.
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1: 21 horas e 53 minutos.

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1: 22 horas e 32 minutos.
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0: Fabiano.
1: Obrigado, meu irmão.
0: Que música linda, viu? Obrigado.
2: Na
0: obrigado.
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1: 23 horas e 30 minutos.
2: Ei, BH! Canta essa moda linda comigo assim, ó.

23 horas e 50 minutos.

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Boa noite, irmãos e irmãs. Senhor, fica conosco. É tarde, já terminou o dia. Obrigado, Senhor, por tudo que conseguimos fazer hoje, pela nossa família, por quem trabalhamos, pelos nossos amigos e amigas que encontramos. Dá gosto, Senhor, trabalhar convosco na construção de uma humanidade mais feliz e de um mundo mais humano e fraterno. No entanto, Senhor, pedimos perdão por aquilo que poderíamos ter feito e não fizemos. Poderíamos ter dado e exigido um pouco mais de nós. Amanhã, porém, teremos uma nova oportunidade. Procuraremos fazer aquilo que estiver dentro de nossas possibilidades. Esperamos encontrar-vos novamente, amanhã, fortalecidos e fortalecidas com a vossa graça, para realizar os propósitos que hoje renovamos na vossa presença. Amém. Pai nosso que estais no céu, santificado seja o vosso nome. Venha a nós o vosso reino, seja feita a vossa vontade, assim na terra como no céu. O pão nosso de cada dia nos dai hoje. Perdoai as nossas ofensas, assim como nós perdoamos a quem nos tem ofendido. E não nos deixeis cair em tentação, mas livrai-nos do mal. Amém. Ave Maria, cheia de graça, o Senhor é convosco. Bendita sois vós entre as mulheres, e bendito é o fruto do vosso ventre, Jesus. Santa Maria, Mãe de Deus, rogai por nós, pecadores, agora e na hora de nossa morte. Amém. Glória ao Pai, ao Filho e ao Espírito Santo, como era no princípio, agora e sempre.

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0: Meia-noite e 23 minutos.
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0: Meia-noite e 41 minutos.
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0: Uma hora e um minuto.
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0: 1:23.
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0: 1:44.
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0: 2 horas e 1 minuto.
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0: 2 horas e 20 minutos.
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0: 3:01.
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0: 3:21.
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0: 3:41.
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0: 4:15.

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1: 4:36.

0: 4h42.
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1: 4:57.

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3: Cinco horas e 3 minutos.

Bom dia, irmãos e irmãs. Senhor, dormimos bastante, descansamos e estamos dispostos e dispostas para o dia que agora se inicia. Nós te agradecemos pelo sono repousante que tivemos nesta noite e queremos te dizer que durante o dia inteiro queremos estar na tua presença. Queremos enxergar-te em nossos lugares de trabalho, nas pessoas com quem cruzamos pelas ruas, nos marginalizados que encontramos. Faze que tenhamos para cada um deles e delas uma atitude digna de cristãos que carregamos conosco. Que sejamos pacientes, caridosos e caridosas com as crianças e que aprendamos a corrigir sem humilhar, a amar sem adular e a fazer aquilo que teu Filho Jesus Cristo veio fazer entre nós, viver uma vida inteira de amor no serviço aos irmãos e às irmãs. Que todos e todas tenham um bom dia, um bom trabalho e que o Senhor Jesus permaneça sempre em nossos corações. Glória ao Pai, ao Filho e ao Espírito Santo, como era no princípio, agora e sempre. Amém.

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1: 5 horas e 12 minutos.

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4: 5:43.
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5: O anjo do Senhor anunciou a Maria, e ela concebeu do Espírito Santo. Ave Maria, cheia de graça, o Senhor é convosco. Bendita sois vós entre as mulheres, e bendito é o fruto do vosso ventre, Jesus. Santa Maria, Mãe de Deus, rogai por nós, pecadores, agora e na hora de nossa morte. Amém. Eis aqui a serva do Senhor, faça-se em mim segundo a vossa palavra. Ave Maria, cheia de graça, o Senhor é convosco. Bendita sois vós entre as mulheres, e bendito é o fruto do vosso ventre, Jesus. Santa Maria, Mãe de Deus, rogai por nós, pecadores, agora e na hora de nossa morte. Amém. E o Verbo divino se fez carne e habitou entre nós. Ave Maria, cheia de graça, o Senhor é convosco. Bendita sois vós entre as mulheres e bendito é o fruto do vosso ventre, Jesus. Santa Maria, Mãe de Deus, rogai por nós, pecadores, agora e na hora de nossa morte. Amém. Rogai por nós, Santa Mãe de Deus, para que sejamos dignos das promessas de Cristo. Oremos. Infundi, Senhor, como vos pedimos, a vossa graça em nossas almas, para que nós, que pela anunciação do anjo, vimos ao conhecimento da encarnação de Jesus Cristo, vosso Filho, por sua paixão e morte, sejamos conduzidos à glória da ressurreição, pelo mesmo Cristo, Senhor nosso. Amém.
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7: A vida do profeta Jeremias, eu vou dizer que é cômica, mas não é cômica assim de achar graça não, de chorar. Como é que o homem apanhou tanto, sofreu tanto, mas nunca deixou de anunciar a palavra de Deus. Viveu no meio de pecadores, foi apedrejado, foi julgado na fossa, foi desprezado, foi chamado até de traidor, mas nunca parou não, nunca parou. Ele sofreu demais, né? Ele chegou a dizer, tu me seduziste, Senhor, eu me deixei seduzir. Agora não tem jeito de largar essa missão sagrada. No capítulo 20, ele fala o seguinte: eu ouvia as invectivas da multidão, terror por toda parte, denunciai-o, vamos denunciá-lo. Todos os meus amigos esperavam que eu desse um passo em falso para poder me acusar. Talvez ele caia, talvez ele erre, então nós podemos dominar a cidade. Mas o Senhor estava comigo como herói poderoso. Os meus seguidores cairão vencidos, ficarão cheios de vergonha pelo seu fracasso, ignomínia eterna que não será esquecida. Senhor do universo, que sondais o justo e perscrutais os rins e o coração, possa eu ver o castigo que dareis a essa gente, pois a vós confiei a minha causa. Cantai ao Senhor um canto novo, louvai ao Senhor que salvou a vida do pobre das mãos dos perversos. Então ele sente na carne o desprezo do povo, né? dos chamados amigos, né? Eu ouvi as invertidas na multidão, terror por toda parte, vamos denunciá-lo, vamos derrubá-lo. Todos os meus amigos esperavam que eu fracassasse e assim poderiam dominar e ficar por cima, mas o Senhor está comigo como herói poderoso e os meus perseguidores cairão vencidos. Deus está conosco, se tem medo não, vamos seguir o caminho de Deus, caminho de Jesus, do Evangelho, vamos andar na contramão desse mundo, certo da vitória da ressurreição. Ficarão cheios de vergonha pelo seu fracasso, vão sofrer também. Senhor do universo, que sondas o justo e sondas os seus rins, a vós confiei minha causa. Cantai ao Senhor sempre, louvai ao Senhor que salvou a vida do pobre das mãos dos perversos. Ele não se enganava, ele sabia que estava no meio de cobra venenosa, mas nunca parou de evangelizar.

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1: 6 horas e 15 minutos.

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1: Seis horas e 51 minutos.

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10: Sete horas e um minuto.
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12: Sabadão, Café Express, começando dia 27 de junho. Eu sou Vitória Vieira.
13: Confira suas manchetes de agora do Café Express.
12: CMN amplia em R$1 bilhão o limite para crédito a estados e municípios.
13: Produção de milho no Brasil deverá cair na safra 2025-2026.
12: Desemprego até maio cai para 5,6%. É o menor já registrado no período.
13: Fundo imobiliário fecha contrato de R$15,4 milhões com o gigante do e-commerce.
12: Cosan pode destravar o valor com novas vendas, diz BTG. O Conselho Monetário Nacional aprovou um remanejamento que permite a estados, municípios e ao Distrito Federal contratarem R$1 bilhão a mais em créditos esse ano, sem destinação específica, mantendo o limite total em R$23 bilhões. A medida foi formalizada pela Resolução 5310, que reorganiza os sublimites de operações de crédito do setor público. Com a mudança, os valores para operações com e sem garantia da União passam de 5 bilhões para 5,5 bilhões cada.
13: A produção brasileira de milho em 2025-2026 deve alcançar 139,9 milhões de toneladas, segundo estimativa da consultoria Safras e Mercado, ficando levemente abaixo das projeções anteriores e também da safra anterior. O ajuste reflete problemas climáticos em alguns estados produtores, especialmente na safrinha. A área cultivada permanece estimada em 21,8 milhões de hectares, o que representa crescimento de 2,9% em relação à safra anterior. No entanto, a produtividade deve cair para 6.392 quilos por hectare, abaixo do ciclo de 2024-2025 e ligeiramente inferior à previsão de maio, indicando o impacto das condições climáticas sobre o rendimento das lavouras.
12: A taxa de desemprego no Brasil ficou em 5,6% no trimestre que terminou em maio. Foi o menor índice para o período desde o início da série histórica, que começou em 2012. O resultado representa uma queda em relação ao trimestre anterior e ao mesmo período do ano passado. Segundo o IBGE, o país tinha 6,1 milhões de desempregados, número 9,3% menor que no ano anterior. A população ocupada alcançou 102 milhões de pessoas, reforçando a tendência de aquecimento e expansão do mercado de trabalho.
13: Hora de saber o que é destaque no mercado financeiro.
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13: O fundo imobiliário TRX Real Estate, ticker TRXF11, anunciou a assinatura de um contrato de modalidade Build-to-Suit para desenvolver e locar um novo centro de distribuição logístico para uma das maiores empresas de e-commerce do Brasil, que já integra a carteira de locatários do fundo. Segundo fato relevante divulgado ao mercado, o empreendimento será construído em Osório, no Rio Grande do Sul, e demandará um investimento estimado em 15,4 milhões de reais, considerando a aquisição do terreno e os custos de desenvolvimento e construção do imóvel.
12: A Cosan ainda tem espaço relevante para destravar o valor por meio da venda de ativos e da redução do endividamento da holding. Essa é a avaliação do BTG Pactual. Para o banco, as ações negociam com um desconto de aproximadamente 29% em relação ao valor dos ativos, patamar considerado elevado diante dos avanços recentes da simplificação da estrutura da companhia. O BTG manteve a recomendação de compra para os papéis, com preço-alvo de R$ 8,00, o que representa um potencial de valorização de cerca de 145%.
13: Estas foram as primeiras notícias de hoje do Café Express.
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1: 7 horas e 17 minutos.

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0: 7:53.
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2: Olá, você por dentro das notícias do Brasil e do mundo. Este é o Café Express.
3: E eu sou Vitória Vieira. Vamos às manchetes. 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
2: Express! Bilhões de refeições ao redor do mundo estão em risco por causa da guerra no Irã, diz presidente de empresa de fertilizantes.
3: Preços do milho tiveram leves ajustes regionais na semana passada.
2: Inscrições para a formação de professores de matemática vão até o dia 15.
3: Apple supera em lucro e receita no segundo trimestre fiscal.
2: Brasil Agro vende área de fazenda no Paraguai. A guerra no Irã e a instabilidade no Golfo, com bloqueios no Estreito de Hormuz, podem interromper o fornecimento global de fertilizantes e seus insumos, segundo o executivo da Yara International. Sven Tore Hauster alertou que o impacto pode reduzir a produção agrícola mundial e ameaçar a segurança alimentar, com potencial perda de até 10 bilhões de refeições por semana. Países mais pobres seriam os mais afetados. A menor disponibilidade de fertilizantes tende a reduzir a produtividade das safras, o que pode gerar escassez e maior competição por alimentos no mercado global.
3: Os preços do milho tiveram leves variações na última semana nas principais regiões produtoras do Brasil. Em São Paulo, houve pequenas altas devido à restrição na oferta por parte de vendedores, enquanto no Sul e no Centro-Oeste predominaram as quedas. A pressão sobre os preços veio do avanço da colheita da safra de verão no Sul, dos altos estoques disponíveis e da forte colheita de soja no Centro-Oeste. As negociações ocorreram de forma pontual, com compradores priorizando estoques já adquiridos e vendedores cautelosos, limitando a oferta diante da instabilidade climática.
2: O Ministério da Educação, com apoio da Universidade Federal do Ceará, abriu inscrições até o dia 15 de maio para o curso de aperfeiçoamento em ensino de matemática na educação básica. A formação é destinada a professores do 5º e 6º ano e formadores pedagógicos vinculados a escolas participantes do Compromisso Nacional Toda Matemática. São 100 vagas por estado, divididas igualmente entre os anos atendidos. O curso tem 180 horas, modalidade à distância com atividades online e possíveis encontros presenciais. Participantes com frequência mínima de 75% nas atividades síncronas receberão certificado.
3: Vamos com as notícias do mercado financeiro.
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3: A Apple informou que teve lucro líquido de US$ 29 bilhões no segundo trimestre fiscal, aumento de 19%. O lucro ajustado por ação foi de US$ 2, acima dos US$ 1,97 previsto por analistas. A receita foi de US$ 111 bilhões, também ultrapassando as estimativas e avançando 16% em relação ao segundo trimestre fiscal de 2025. A receita com iPhones subiu 21% para quase US$ 57 bilhões à medida que os consumidores continuaram a trocar os aparelhos em forte ritmo.
2: A Brasil Agro, a GRO3, informou ao mercado a venda de uma área total de 921 hectares da Fazenda Moruti, propriedade localizada no Paraguai. Mostrou um fato relevante divulgado ao mercado. O valor nominal da transação é de US$ 1.500.000. Equivalente a US$ 3.062 por hectare útil. Deste montante, o comprador realizou o pagamento inicial de US$ 350.000 e vai realizar um pagamento adicional de US$ 853.000 mediante o cumprimento de condições suspensivas e pagará o saldo remanescente de aproximadamente US$ 300.000 em 3 parcelas anuais.
3: Uma pausa rapidinha no Café Express. Voltamos já já.
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5: Oferecemos esse canto na certeza que nós não podemos viver sem os pobres, os que estão caídos, sofridos nas ruas de nossas cidades, os excluídos, aqueles que só têm esperança nas mãos de quem comunga o corpo e o sangue de Deus.

Jesus, aqui na sua presença, eu quero dizer que o Zaca foi as saudades que se tornou uma pessoa. De verdade, as saudades é uma pessoa. Que o Zaca foi a beleza de Deus ao meu coração. E que cada irmão de rua, cada irmã de rua que o Senhor nos dá, que seja sempre a tua beleza para nós.

0: Obrigado, Jesus, porque a amizade é assim. Mesmo de perto, de longe, na distância, as saudades para nós, filhos e filhas da pobreza, será sempre uma pessoa. Gratidão por tudo, Jesus. Por tudo que vivemos ao lado dos pobres. Por tudo que aprendemos com eles. A mais profunda gratidão.
1: Certa vez, depois de um longo período de seca, uma grande floresta começou a pegar fogo. Todos os animais entravam em desespero e fugiam tentando salvar a própria vida. Porém, um minúsculo beija-flor, no meio da confusão, voava para um pequeno córrego, enchia o bico de água, ia até o fogo e jogava água. Ele estava cansado de tantas idas e vindas, mas não parava de tentar apagar o fogo. Os animais ficaram confusos ao ver a atitude do beija-flor e foram falar com ele. O que está fazendo? Fuja! Salve sua vida! Estou apagando o fogo, respondeu o beija-flor. Não vê que é impossível? Você nunca conseguirá apagar esse fogo. Olhe seu tamanho! Olhe o incêndio! Sei que nunca conseguirei sozinho, mas estou fazendo a minha parte, respondeu o beija-flor. Os outros animais envergonhados começaram a ajudar, todos carregando a quantidade de água que podia, e por fim conseguiram apagar o incêndio. Não se compare com os outros. Não imite a maioria, somente faça a sua parte. Bom dia, queridos irmãos e irmãs, louvado seja nosso Senhor Jesus Cristo, para sempre seja louvado. Bom dia a cada um ouvinte do programa Deus Está no Ar, transmitido pela Rádio Oriente FM, aos paroquianos das paróquias Nossa Senhora do Rosário, São José, São Sebastião. Também, bom dia aos demais irmãos de outras paróquias que nos ouvem, de outras dioceses e vizinhas. Que Deus abençoe a cada um, a cada dia, especialmente nesta manhã de sábado.
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0: Meus queridos irmãos, minhas queridas irmãs, nós estamos próximos à véspera do dia de São Pedro e São Paulo. São Pedro e São Paulo, que são as colunas da igreja, lá nos primórdios da igreja, daqui a pouco iremos refletir no Evangelho, foram os principais propagadores da igreja de Cristo pelo mundo na igreja primitiva. Também, junto à solenidade de São Pedro e São Paulo, nós rezamos pelo Papa, comemoramos o dia do Papa. Dia 29 de junho, dia de São Pedro, São Paulo, também o dia do Papa. Neste ano nós celebraremos amanhã, no domingo, dia 28, por ser o domingo mais próximo da solenidade do dia oficial. Então a igreja tem o costume de transferir para o domingo as solenidades que acontecem durante a semana. Mas, meus queridos irmãos, por que celebrar o dia do Papa? Qual a importância do Papa para a igreja, para cada um de nós? A escolha deste dia para homenagear o Papa está ligado ao fato de ele ser o sucessor de Pedro, o apóstolo designado por Jesus para edificar a igreja no mundo. Conforme o Evangelho de São Mateus, no capítulo 16, versículo 18, em que Jesus declara: Tu és Pedro, e sobre esta pedra edificarei a minha igreja. A importância do Papa para a Igreja Católica não se limita a uma função administrativa de estar lá no Vaticano, ditando algumas regras, ditando as leis, ajudando a igreja a caminhar. O Papa, ele é o vigário de Cristo, que em nome do próprio Senhor guia espiritualmente a cada um de nós fiéis, guarda a fé apostólica, promove a comunhão entre as diversas comunidades ao redor do mundo. Sendo assim, meus queridos irmãos, a missão do Papa é profundamente pastoral e espiritual. Os seus ensinamentos, né, por meio de encíclicas, exortações, discursos, catequeses, são expressão do cuidado de Deus para com seu povo, são expressão do cuidado de Deus para com cada um de nós. Ao longo da história, os sucessores de Pedro têm sido pontífices, construtores de pontes entre Deus e os homens, entre culturas e povos, entre fé e razão. Então, neste contexto, a Igreja acolheu recentemente o Papa Leão XIV, eleito após os escrutínios do conclave, que os noticiários, nós acompanhamos a eleição do Papa Leão XIV, depois da morte do Papa Francisco. Ele, nascido nos Estados Unidos, membro da Ordem de Santo Agostinho, ele é o 267 Papa da Igreja, o primeiro norte-americano a ocupar o trono de Pedro. Então, com a longa trajetória missionária no Peru, o Papa Leão XIV representa um perfil pastoral voltado ao diálogo, à simplicidade e à justiça social. A escolha do nome Leão remete a Leão XIII, pontífice marcante por sua contribuição à doutrina social da Igreja e à devoção ao Divino Espírito Santo. Em seu primeiro pronunciamento, o Papa Leão XIV destacou o desejo de uma igreja missionária e sinodal, reforçando a continuidade com o legado do Papa Francisco e o apelo por pontes e não muros. Então, meus queridos irmãos, nesse dia do Papa, cada um de nós, católicos, o mundo inteiro, somos convidados, convocados a rezar por aquele que, como Pedro, recebeu de Cristo a missão de apacentar o rebanho. E que o Papa Leão XIV seja, segundo o coração de Deus, um pastor firme na fé, sábio na condução da igreja incansável na promoção da paz e da fraternidade entre os povos. Que esse dia possamos dedicar a nossa oração ao nosso líder religioso, ao Papa Leão XIV, para que, com a sua referência, a Igreja Católica pode, no exercício da sua missão, abrir horizontes, levando o Evangelho de Cristo, levando a Boa Nova a todas as pessoas, com simplicidade, com humildade e amor. Viva o Papa! Viva o Papa Leão XIV!
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0: Meus queridos irmãos, vamos à programação deste final de semana de nossas paróquias. Daqui a pouco, às 9 horas, formação para ministros da Eucaristia e da Palavra na Matriz São José, em Passabém, com Padre Matalanga e com Arlete. Logo mais, às 14 horas, Congresso da Legião de Maria na Matriz Nossa Senhora do Rosário, em Santa Maria. Também às 14 horas, missa na comunidade João Moleque, em São Sebastião do Rio Preto, com Padre Rino. Às 16 horas, missa na comunidade de Rio Preto, em São Sebastião do Rio Preto, também com Padre Rino. Ainda às 16 horas, missa na comunidade de Baú Simão, em Santa Maria de Tabira, com Padre Elmer. Às 18 horas, missa de Bodas de Ouro, aniversário de casamento, na comunidade do Tatu, com o Padre Matalanga, aqui em Santa Maria. E às 19 horas, celebração do terceiro dia do tríduo da festa do Sagrado Coração de Jesus na Matriz São José, em Passabém, comigo, Diácono Luciano. E ainda às 19 horas, missa na comunidade de Lambari, aqui em Santa Maria de Tabira, com o Padre José Cândido. Amanhã, domingo, solenidade de São Pedro e São Paulo, os apóstolos. Às 7:30 da manhã, missa na comunidade de Vila Marília, com Padre Elmer. Às 8 horas, celebração na comunidade de Chaves, com a Maria Aparecida Inhá. Às 9 horas, missa na matriz de Nossa Senhora do Rosário, com Padre José Cândido. Também às 9 horas, festa de 150 anos da paróquia de São Sebastião, em São Sebastião do Rio Preto. Será celebrada a missa com o Padre Matalanga, Padre Rino e o Diácono Jairo. Às 10 horas, batizados na matriz de Nossa Senhora do Rosário, com o Padre José Cândido. Às 15 horas, oração do Terço da Misericórdia na Capela da Matriz de Nossa Senhora do Rosário. Às 16 horas, celebração e batizados na comunidade de Itaúninha, comigo, o Diácono Luciano. Logo em seguida, às 18 horas, celebração na comunidade de Hematita, comigo também, Diácono Luciano. Às 19 horas, a missa da festa do Sagrado Coração de Jesus, na Matriz São José em Passabém, e missa na Matriz de Nossa Senhora do Rosário em Santa Maria de Tabira, com o Padre Elmer. A missa em Passabém com o Padre Rino. Essa é a programação do final de semana de nossas paróquias.
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8: Meus queridos irmãos, vamos então ao Evangelho deste domingo, deste final de semana. O Senhor esteja convosco, Ele está no meio de nós. Proclamação do Evangelho de Jesus Cristo segundo Mateus. Glória a vós, Senhor. Naquele tempo, Jesus foi à região de Cesareia de Filipe e ali perguntou aos seus discípulos: quem dizem os homens ser o Filho do Homem? Eles responderam: alguns dizem que é João Batista, outros que é Elias, outros ainda que é Jeremias ou algum dos profetas. Então Jesus perguntou: e vós, quem dizeis que eu sou? Simão Pedro respondeu: tu és o Messias, o Filho do Deus vivo. Respondendo, Jesus lhe disse: feliz és tu, Simão, filho de Jonas, porque não foi um ser humano que te revelou isso, mas o meu Pai que está no céu. Por isso eu te digo que tu és Pedro, e sobre esta pedra construirei a minha igreja, e o poder do inferno nunca poderá vencê-la. Eu te darei as chaves do reino dos céus. Tudo o que tu ligares na terra será ligado nos céus. Tudo o que tu desligares na terra será desligado nos céus. Palavra da salvação. Glória a vós, Senhor. Meus queridos irmãos, celebrar São Pedro e São Paulo é celebrar a vida da igreja na sua totalidade, tanto na sua dimensão estrutural, hierárquica, administrativa e sacramental, quanto na sua dimensão missionária, continuadora da missão dos apóstolos de levar a palavra de Deus aos confins da terra. Representando Pedro na parte hierárquica, sacramental, administrativa e também missionária, representado por São Paulo. Essa solenidade não visa apenas destacar os feitos desses dois grandes santos da Igreja, mas o próprio Cristo, que os escolheu e confiou-lhes tão árdua missão, que há de serem as bases da Igreja, que nasceu e se sustenta sob estas duas colunas, estrutural e missionária. Então, para entender a missão da Igreja, é preciso entender a missão que Cristo confiou aos seus apóstolos e seus discípulos. Então, o Evangelho que acabamos de ouvir, ele nos conduz a esse entendimento, quando nos faz o questionamento fundamental, básico do cristianismo: quem é Jesus? Quem não souber responder essa pergunta não será seu discípulo, não entenderá a Igreja nem a sua missão. Por essa razão, o Evangelho deste dia nos traz essa pergunta. Dela depende nosso compromisso com Cristo e com a sua Igreja. Jesus leva os seus discípulos para a região de Cesareia de Filipe. Ele se afasta com seus discípulos de Jerusalém, o centro do poder político e religioso naquele tempo, para ali descobrir se eles de fato sabiam quem ele era e qual era a missão que tinham como discípulos. Então, por que Jesus os levou até aquela região? Ele não poderia ter feito essa pergunta ali mesmo em Jerusalém? Meus queridos irmãos, o fato de Jesus os levar a essa região tem caráter pedagógico e catequético. Quando estamos muito envolvidos com alguma situação ou muito próximos de algo, não conseguimos visualizá-lo com nitidez ou na sua totalidade. Basta pegarmos um texto e colocá-lo bem próximo dos olhos, por exemplo. Não vamos enxergar praticamente nada, a não ser um emaranhado de palavras que se misturam e confundem nosso entendimento. Em Jerusalém, no meio do tumulto das ações e atividades do templo, ficava difícil de enxergar Jesus e sua missão naquilo que eles representavam. E Jesus, então, leva seus discípulos a um lugar mais distante, a Cesareia de Filipe, uma região periférica de Jerusalém, com todos os seus problemas, todos os problemas de uma periferia, para que os discípulos enxergassem Jesus e a sua missão longe daquilo que Jerusalém representava e próximo daquilo que representava a sua missão. Então, meus queridos irmãos, nesse contexto é que ele faz a pergunta crucial do discipulado. Mas antes, Jesus quer saber o que as pessoas pensam dele. E o que ouve não deixa satisfeito. Alguns confundiam Jesus com João Batista, Elias, alguns dos profetas. Então não houve quem dissesse que ele fosse o Filho de Deus, o Messias. Então prova mais uma vez que em Jerusalém não esclarecia sua verdadeira identidade e missão devido a tanto agito naquele lugar, naquela cidade. Então, os discípulos, porém, eles, como seguidores de Jesus, estavam próximos de Jesus, eles tinham por obrigação saber quem era Jesus. Então Jesus pergunta, depois que ele ouviu a resposta do povo, que ainda não tinha compreendido a missão, pergunta para os discípulos: e vós, quem dizeis que eu sou? Pedro então toma a palavra e responde: tu és o Messias, o Filho do Deus vivo. Ele não respondeu isso porque ouviu dizer, mas porque Deus o tinha revelado. E a revelação de Deus se deu pelo fato de Pedro, apesar de todas as suas limitações, ter se comprometido com Cristo e com a sua missão. Foi aí que Jesus confirmou que a resposta de Pedro era fundamental, porque ela vinha de Deus, e confiou-lhe uma árdua missão de ser a base da Igreja. E dele dependeria então o fortalecimento dessa Igreja, que nasce apostólica, que nasce missionária, que se expande pelo mundo, fiel aos seus princípios, à sua base. Há quase 2000 anos, a Igreja fundada por Cristo através de Pedro, da pedra que é Pedro, conserva a sua essência. Muitas nesse percurso, nesses de milhares de anos, atacada, abalada, mas nunca derrubada, porque manteve a sua base, mantém a sua base, mantém a sua essência. O mesmo ritual que fazemos hoje no mundo moderno, É o mesmo ritual que os apóstolos fizeram lá no, logo após a ressurreição de Jesus. Por isso a igreja é forte. Por isso a igreja ela não cai, ela não perece, porque ela tem base. Ela se sustenta e se sustenta com a fé de cada um de nós, fiéis, católicos, apostólicos. Então, meus queridos irmãos, a igreja passou por uma e passa por uma missão desafiadora. Quem assumir verdadeiramente passará pelas perseguições que Jesus sofreu. Jesus disse que nem o poder dos poderes do inferno poderiam abalar essa igreja. É Cristo, é a rocha inabalável, o centro da igreja que nós rezamos, que nós celebramos, que nós comemoramos através dos pilares São Pedro e São Paulo e através da missão que o Papa exerce em nosso meio, representando, sendo sucessor de Pedro, vigário de Cristo no mundo. Meus queridos irmãos, então, celebrando esses dois pilares, São Pedro e São Paulo. Pedro, a parte espiritual, sacramental, hierárquica, administrativa da igreja. Paulo, a parte missionária, de levar o Evangelho de Jesus, levar a igreja até os confins da terra, a todos os lugares. Mesmo com as dificuldades, levar Jesus onde precisa dele. Que nós possamos, então, nessa solenidade de São Pedro e São Paulo, nos fortalecer, fortalecer o nosso compromisso de cristão, o nosso compromisso missionário, que possamos responder corretamente quem é Jesus, não apenas com palavras, mas sobretudo com nossos atos. Vamos dizer quem ele é verdadeiramente, se nossas ações refletirem com o que ele ensinou e viveu. Muitos ainda vão continuar dando respostas insatisfatórias a essa pergunta, e seguindo a Jesus de modo equivocado. Mas isso não pode acontecer conosco, que estamos mais comprometidos com a igreja, que estamos de frente ali ajudando, contribuindo para o caminho, para o exercício da missão da igreja.

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3: Meus queridos irmãos, vamos relembrar a programação deste final de semana de nossas paróquias. Daqui a alguns minutinhos, às 9 horas, formação para os ministros da Eucaristia e da Palavra na Matriz São José em Passa Bem. Às 14 horas, Congresso da Legião de Maria na Matriz Nossa Senhora do Rosário em Santa Maria de Tabira. Também às 14 horas, missa na comunidade João Moleque em São Sebastião do Rio Preto. Às 16 horas, missa na comunidade Rio Preto, em São Sebastião do Rio Preto, e missa na comunidade de Baú Simão, em Santa Maria de Tabira. Às 18 horas, missa de aniversário de casamento, Bodas de Ouro, na comunidade de Tatu, aqui em Santa Maria. Às 19 horas, celebração do terceiro dia do Tríduo da Festa do Sagrado Coração de Jesus, na Matriz São José, em Passa Bem. Ainda das 19 horas, missa na comunidade do Lama.

0: Bari, aqui em Santa Maria. Amanhã, domingo, às 7:30 da manhã, missa na comunidade de Vila Marília, em Santa Maria de Itabira. Às 8:00, celebração na comunidade de Chaves. Às 9:00, missa na matriz Nossa Senhora do Rosário, em Santa Maria de Itabira. E também às 9:00, missa da festa de 150 anos da paróquia de São Sebastião, em São Sebastião do Rio Preto. Às 10:00, batizado na matriz Nossa Senhora do Rosário. Às 15:00, oração do Terço da Misericórdia na matriz de Nossa Senhora do Rosário. Às 16:00, celebração e batizado na comunidade de Itauninha. Às 18:00, celebração na comunidade de Ematita. E às 19:00, missa da festa do Sagrado Coração de Jesus na matriz São José em Passabém. E ainda às 19:00, missa na matriz de Nossa Senhora do Rosário em Santa Maria de Itabira. Vamos aos pedidos de oração do programa de hoje, deste sábado. Aparecida de Poema pede oração para Antônio José do Carmo, Ailton, Vilma, Norita, Marcelo, José Torres, Josita, João Sebastião, Bernarda, Ana, Dari, Sofia, o Alisson, Beatriz e Augusto. Aparecida de Poema também pede oração para ela. Amém, meu irmão. Deus abençoe a você e cada um dos seus familiares. Vicente do Cotovelo pede oração e bênçãos para a sua família, para toda a equipe da rádio. Também pede oração para o diácono. Amém, meu irmão. Deus abençoe. Muito obrigado. Cida de João Molevade pede oração para ela, para sua família, pede oração para os amigos, vizinhos, todo o clero, padres, bispos, papa, diáconos também, né? Pede oração para todos os ouvintes da rádio, crianças, idosos, oração para o mundo inteiro. Amém, minha irmã. Deus abençoe. Muito obrigado. Giovana do Barro Preto pede oração para sua filha, Maria Eduarda, seus pais, Tião e Gracinha, seus irmãos, Maria Helena, José Carlos, Rogério, Luciene, que aniversariou no dia de ontem. Pede oração ainda para Gerlaine, Romário, Renato, Vinícius. Também oração para o seu namorado João e todos os seus familiares. Amém, minha irmã. Deus abençoe e parabéns a Luciene, aniversariante do final de semana, fez aniversário no dia de ontem. Deus abençoe. Muito obrigado. Deus abençoe também os seus pais, grande amigo. E a Gracinha, grande amiga também, uma grande mãe. Obrigado. Miriam da Penha, Caeté, pede oração para ela, para o seu marido, para o seu irmão Marcelo, seus filhos. Oração para os filhos do irmão Marcelo, sobrinhos, né? Para o seu irmão Fernando e sua irmã Renata. Amém, minha irmã. Deus abençoe. Muito obrigado. Mariquita de Vargem Alegre, em São Gonçalo do Rio Abaixo, pede oração e bênção para toda a sua família. Família Barcelos, oração para a equipe da rádio, para o seu esposo Celso, para os seus filhos Fabrício, Fabrícia, Fábio, Frederico e Francisley. Oração para suas netinhas Samira, Lívia, Sofia e Lavínia. Amém, minha irmã. Deus abençoe. Muito obrigado. Deus abençoe a você e a todos os membros de sua família. Walter Luciano do Quebra pede oração para os seus filhos Jean, Rian, Valéria e família, Daniela e família, para sua esposa Rosângela, para todos os seus familiares e amigos, e também oração para toda a equipe da Rádio Oriente. Amém, meu irmão. Deus abençoe a você também e todos os seus familiares. Meus queridos irmãos, então chegamos ao final do nosso programa deste sábado. Eu quero desejar a vocês que tenham um ótimo dia, um ótimo final de semana, que todos possam fortalecer na missão de Cristo, no Evangelho do Cristo, que nós possamos continuar a ser propagadores da missão de Jesus, do seu Evangelho, onde nós estivermos. Que você seja feliz com todos os seus familiares, com aqueles que estão junto contigo. Deus abençoe. O Senhor esteja convosco, Ele está no meio de nós. Abençoe-vos o Deus Todo-Poderoso, Deus que é Pai, que é Filho, que é Espírito Santo. Amém. Fiquem com Deus, meus irmãos. Tenham um ótimo final de semana.
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Foi do alto da cruz que o nosso Senhor Jesus disse que ela é nossa mãe. Do alto da cruz, filho, eis aí tua mãe. E desde aquele dia, ela se tornou nossa mãe, tua mãe. E que interessante, no alto da cruz, Jesus nos entrega uma mãe. Do alto da cruz, Jesus nos entrega uma mãe. Na hora da maior dor, na hora do maior sofrimento, Ele nos entrega uma mãe. Talvez para dizer a mim e a você, que quando você mais estiver sofrendo, não esqueça que você tem mãe. Por isso, irmão e irmã, talvez você esteja passando por um grande momento de sofrimento. Não se esqueça que você tem uma mãe que quer te ajudar neste momento mais difícil da sua vida. Sim, eu digo a você com toda certeza, ela é mãe. E principalmente na hora mais difícil, é que a mãe está presente. Até na nossa vida, muitas vezes é assim. O amor de mãe é um amor grande, é um amor grande. Às vezes os amigos abandonam, as pessoas abandonam, mas na hora mais difícil quem está lá? Mamãe, mamãe. E se a mãe da terra pode falhar algumas vezes, a mãe do céu nunca. Eu convido você agora, diante da sua dificuldade, a você suplicar para ela. Como filho, eu sou teu filho, ó mãe, e eu te peço a sua intercessão, a tua ajuda.

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1: 95, que prazer estar com você novamente. É maravilha, né? Hoje, sabadão, 27 de junho de 2026. A gente faz parte da sua manhã a partir de agora, até meio-dia, tá bom? Darlan Carlos se despediu de você aí no Nordeste. Patrícia Souza, da sequência programação deste sábado com você. Quero a sua participação no 31 972 15 3001 e no 339 9709 6596, tá bom? E a gente já começa muito bem com o Bonde do Brasil. 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
1: Muito bem, bom final de semana para você que está aí na sintonia da nossa programação. Muito obrigado pela tua audiência e que seja um final de semana maravilhoso. É ou não é, Gil?
2: Um final de semana
1: maravilhoso e incrível para todos vocês. Bom, e agora é hora das previsões para o nosso horóscopo Áries, Touro e Gêmeos.
0: Áries, de 21 do 3 a 20 do 4.
2: Oi, Ariano. Oi, Ariana. Bom final de semana para você. Olha, Áries, ao identificar e lidar com os medos e conflitos emocionais presentes na sua dinâmica, na sua vida, você estará mais preparado, preparada para estruturar uma rotina adequada. É recomendável, então, planejar com calma e no silêncio ou reservar um tempo maior para se dedicar ao trabalho, garantindo aí que as suas ações sejam mais conscientes e assertivas. Para esse final de semana, sua cor é goiaba, número da sorte 30.
0: Touro, de 21 do 4 a 20 do 5.
1: Para você do signo de Touro, nesta fase é fundamental que você se dedique com mais empenho aos seus projetos pessoais. Uma decisão precisa ser tomada na relação a dois, priorizando o acolhimento de suas necessidades afetivas. No trabalho em grupo é necessário ampliar a sua atuação e liderança, mas para isso é importante compreender o seu momento pessoal e também superar os conflitos internos, tá bom? 18 é o número da sorte, a cor para hoje é azul.
0: Gêmeos, de 21 do 5 a 21 do 6.
2: Geminiano, geminiana, bom fim de semana para você aí que é de Gêmeos. As responsabilidades profissionais estão num nível elevado, o que demanda de você organização e disciplina para alcançar as suas metas. Nesse momento, figuras de autoridade, pais e sogros ganham destaque na sua vida. É necessário assumir aí uma postura diferente em relação à família e também ao seu propósito de vida mesmo, buscando um equilíbrio entre as suas aspirações pessoais e as suas obrigações familiares. Para esse final de semana, use e abuse da sua cor, que é magenta, número da sorte 12.
1: Daqui a pouquinho para você de Câncer, Leão e Virgem.
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0: 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Muito bom dia pra você que tá curtindo a Oriente. Até meio-dia, Patrícia Souza com você, tá bom? Participa aí com a gente. Tá na hora das novelas.
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3: Olá, meu povo apaixonado por novelas. Andressa Pires chegando com o coração a mil para nossa primeira parte do programa Novelas. Por um motivo super especial, não teremos o capítulo de A Nobreza do Amor para comentar. Mas que tal a gente descobrir uns segredos de bastidores e curiosidades incríveis dessa trama que conquistou o Brasil? Sabiam que A Nobreza do Amor é uma mistura linda da cultura africana e brasileira? A história nos leva ao reino fictício de Batanga e a nossa Barro Preto, no Nordeste, valorizando ancestralidade, identidade e superação. A protagonista Alika, interpretada por Duda Santos, é uma princesa africana que precisa fugir de um golpe de Estado. Uma narrativa super diferente e emocionante, concordam? Nos bastidores, o investimento foi surreal. Mais de 200 perucas, centenas de penteados, joias e acessórios feitos só para novela. O figurino da realeza, inspirado nas tradições africanas, e os personagens brasileiros com visuais dos anos 20. E o elenco? Duda Santos, Ronald Soto, Lázaro Ramos, Érica Januza, um show de talentos, com uma princesa negra africana no centro da história, quebrando barreiras na nossa teledramaturgia. Espero que tenham amado desvendar esses detalhes. Em instantes, o Novelas retorna com os destaques da novela Coração Acelerado. Não percam!
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0: volta, chegando mais signos. Bom dia. 9h24.
3: 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Câncer, de 22 do 6 a 22 do 7.
11: Muito bem, bom final de semana para você de Câncer, Leão e Virgem. Vamos às previsões para vocês, começando o bloco com Câncer. Alô, Câncer, bom final de semana. É fundamental estar aberto e aberta a outros pontos de vista também. Nessa fase é recomendado dedicar-se aos estudos e aprimorar a forma de se comunicar. As relações com pessoas próximas, como o convívio social e parentes, demandam mais do seu estado emocional e psicológico, e é uma oportunidade para vivenciar esse tema de maneira diferente a partir de agora. Ao buscar uma comunicação mais clara e eficaz, você poderá fortalecer os seus laços interpessoais e compreender melhor as perspectivas alheias, tá bom? Preto é a cor para hoje, 22 é o número da sorte.
3: Leão, de 23 do 7 a 22 do 8.
12: Oi, oi, Leão, Leonino, Leonina, bom fim de semana. O céu, ele destaca aí os acertos de contas, as dívidas e promove um olhar mais realista sobre a sua estrutura financeira. As responsabilidades materiais estão em alta, exigindo uma avaliação cuidadosa dos investimentos, levando em conta a situação atual. Nesse momento, é essencial desenvolver uma estratégia financeira sólida para alcançar aí a sua autonomia. Hoje a sua cor é creme, número da sorte 44.
3: Virgem, de 23 do 8 a 22 do 9.
11: Para você do signo de Virgem, é importante reconhecer que existem tensões significativas na troca com essa pessoa aí. A dinâmica entre vocês está afetando o psicológico de ambos, tornando essencial lidar com essa situação de forma congruente com a realidade. Para resolver esse problema, essa problemática, é fundamental buscar a maturidade emocional e a compreensão mútua. E isso vai envolver uma abordagem sincera e objetiva, onde ambos poderão expressar as suas perspectivas e sentimentos de forma clara e respeitosa. Azul claro para hoje. 15 é o número da sorte.
12: Daqui a pouquinho, Libra, Escorpião e Sagitário.
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0: Bora, que o sábado tá só começando. Vamos lá de participações com vocês, ouvintes.
13: Oi, Patrícia, bom dia. Aqui é Corina Mata Verde.
0: Tudo bem?
13: Manda alô pra mim, viu? Você manda alô pra mim, pra Silvana. Que eu avisei uma música de qualquer um. Ué, passei a música de Raça de Chinelo, que homem que eu sou. Oferecer pra você aí, pra mim. Você aí, os amigos da vida.
0: Abraço, Corina de Mata Verde, a Silvia Tranquilidade curtindo a gente, a Marta de Água Boa, o Paulo Sérgio de Pedra Azul, a Leda da Ilde de Pedra Azul, a Milsa também de Pedra Azul, a Paula, todo mundo curtindo aí, a Oriente FM, bom demais estar com vocês. Lívio, Wellington, Eduardo, Maria, Tereza, Daniel e Eduardo em Águas Vermelhas, bom dia pra vocês, obrigada aí pelo carinho, pela sintonia sempre. Bom dia também minha amiga dona de casa que tá hoje curtindo Oriente, Silvana de Abatita também tá ligada com a gente, abraço aí ao Paulo Sérgio, ao Ravi Lucas, a Ana Paula, o sobrinho David Amaral, cunhado Daniel e amigos em Pedra Azul, abraço para todos vocês, e o Almir Pedreiro, Vânia do Campestre em Poíba, bom dia, abraço a sua mãe Conceição que fez aniversário, e a irmã Sandra, também pela passagem do aniversário, e o João, que está fazendo aniversário hoje. E também para todos os seus irmãos e sobrinho, Daniel, ligado aí da Oriente.

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2: E isso aí, gente. O Novelas está de volta, prontinho para mais uma parte cheia de emoção e histórias. Nosso coração bate mais forte por Coração Acelerado. Olha, por motivos de força maior, excepcionalmente não teremos um capítulo inédito. Mas calma, para ninguém ficar sem conteúdo, a gente vai mergulhar em curiosidades incríveis sobre essa novela, um dos grandes sucessos. Você sabia que a Nayane Sampaio, nossa princesinha country, interpretada pela Isabelle Drummond, construiu a fama nas redes sociais? Ela é um fenômeno digital, representando o universo dos influenciadores na trama. E tem também a Eduarda, que a Gabs arrasa. Com a Agrado, ela sonha em conquistar espaço na música sertaneja. Juntas, formam as Donas da Voz, enfrentando um mercado que tem muito a aprender com o talento feminino. Inspirador! Que personagens, hein? As emoções não param. Daqui a pouquinho, o Novelas volta com os destaques de Quem Ama Cuida. Fica com a gente.
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0: Bom dia. Bom dia.

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1: Vamos então agora as previsões para esse final de semana para os signos de Libra, Escorpião e Sagitário, começando por Libra. Libriano, seu trabalho ele está demandando, né, mais de você e requer sabedoria para lidar com as responsabilidades que surgem. É fundamental levar em consideração os seus medos e conflitos emocionais, pois isso pode afetar o seu estado psicológico. Ao mesmo tempo, é natural sentir a necessidade de ficar introspectiva, para refletir sobre suas emoções e tomar decisões mais conscientes. Para esse final de semana, sua cor é azul royal e o seu número da sorte é o 52.
0: Escorpião, de 23 do 10 a 22 do 11.
2: Escorpião, nesta fase é importante que você assuma a responsabilidade pelos sentimentos que nutre por uma pessoa em seu relacionamento. O namoro, ele requer mais dedicação e atenção da sua parte, e essa experiência também pode trazer desafios relacionados aos filhos, exigindo que você se comprometa com a educação e as necessidades psicológicas deles. É momento de estar presente e envolvido e também envolvida na vida dos seus filhos, proporcionando-lhes um ambiente de suporte emocional e também apoio. 6 é o número da sorte, violeta é a cor para hoje.
0: Sagitário, de 23 do 11 a 21 do 12.
1: Oi, Sagitário, Sagitariano, Sagitariana. O cenário familiar, ele está passando por uma fase de reparos emocionais e responsabilidades direcionadas aos pais, sogros e figuras mais velhas. Focar aí nas suas metas e objetivos requer primeiramente garantir que tudo esteja bem organizado aí na sua família. Nesse momento, a saúde de um familiar está exigindo um pouquinho mais de dedicação e esforço da sua parte. Hoje sua cor é o amarelo, número da sorte 27.
2: Já pra você de Capricórnio, Aquário e Peixes, bom final de semana.
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0: De volta a novelas.
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5: 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Alô, alô, apaixonados por novelas. Andressa Pires na área, pra gente mergulhar junto nesse universo de emoções. Vamos falar da trama que tá no coração de todo mundo. Quem ama, cuida. Olha só, por motivo de força maior, não teremos a exibição de Quem Ama, Cuida como de costume. Mas, para você não ficar sem aquele conteúdo que a gente ama, vamos aproveitar este momento para desvendar algumas curiosidades incríveis sobre essa história que vem conquistando o país. Você sabia que Quem Ama, Cuida é uma parceria de peso entre o Alcer Carrasco e Cláudia Souto? E o ponto de partida é uma enchente avassaladora que vira a vida da nossa protagonista. Está Adriana de cabeça para baixo, lindamente interpretada pela Letícia Colim. E tem mais, essa é a primeira vez que Letícia Colim brilha como protagonista principal em uma novela das nove da Globo. É para aplaudir de pé, não é? É muita emoção em cada detalhe, né? A gente fica aqui sonhando com os próximos capítulos e torcendo pelos nossos personagens favoritos. Obrigada demais pela sua companhia, meu amor. Continue acompanhando as novelas e não perca a nossa próxima edição do programa Novelas, que vem recheada de ainda mais emoções. Um beijo no coração e até lá! 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
1: 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Capricórnio, de 22/12 a 20/1.
2: Olá, Capricórnio, Aquário e Peixes, bom final de semana para vocês. Vamos a mais uma previsão, começando este bloco com você de Capricórnio. Nessa fase que você está vivendo atualmente, é essencial impor limites às pessoas do seu convívio, especialmente em relação aos parentes que passam por dificuldades. As responsabilidades, elas tornam-se mais evidentes e não podem ser negligenciadas. Diante dessa dinâmica, é fundamental que você elabore crenças e pensamentos que colaborem para o seu próprio crescimento pessoal. Ao estabelecer limites saudáveis, você protege a sua energia e bem-estar emocional, garantindo que as suas próprias necessidades sejam atendidas. O número da sorte para esse final de semana é o 19 e a cor é amarelo.
1: Aquário, de 21/1 a 18/2.
3: Bom fim de semana, Aquário. Nesse momento aí, os compromissos materiais, eles se intensificam e é crucial que você aprimore sua gestão financeira. Então, prioriza aí as contas e evite gastos, né, desnecessários, pois essa dinâmica pode estar relacionada a situações passadas que exigem foco e determinação para serem organizadas, né? Ao enfrentar esses desafios com disciplina e perseverança, você está construindo uma base sólida para o seu futuro financeiro, buscando oportunidades de economia, investimento e também liquidação de dívidas. Para esse fim de semana, sua cor é rosa, número da sorte 18.
1: Peixes, de 19/2 a 20/3.
2: Peixes, você transita por uma fase para corrigir um comportamento que o acompanha há muito tempo, mas que não é o mais adequado para sua evolução. Por isso, você vem sendo cobrado a corrigir uma conduta e essa dinâmica também afeta a relação com uma pessoa e ambos estão passando aí por um processo de maturidade. Vermelho é a cor para hoje, 21 é o número da sorte, Gi.
3: E assim a gente finaliza então as previsões do horóscopo para esse fim de semana.
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5: Abraço, Eunice da Ponte Sapucaia curtindo a gente, o Milton Alves na região Nordeste ligada com a gente, também seu amigo Evandro, bom dia, Edmar Fazenda Santa Estevão, abraçando o pai João Bosco, aniversariante do dia.

0: Reginaldo Manzotti tá chegando no seu rádio. Participa aí com a gente, tá bom?
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9: Glória.

0: Louvado seja nosso Senhor Jesus Cristo. Sacristão, toca a corneta, toque os carrilhões. Hoje, é hoje, o dia hoje e amanhã das 24 horas na presença do Senhor. Toca os carrilhões, sacristão, porque nós vamos celebrar as 24 horas na presença do Senhor, celebrando. Um dia na presença do Senhor é como mil anos. Este é o intuito, querido povo de Deus. Portanto, se programa a partir de hoje às 19 horas até amanhã. 24 horas na presença do Senhor. E nós estamos em pleno nono dia da novena do Sagrado Coração de Jesus. Sagrado Coração de Jesus, tende piedade de nós. E hoje também é dia de Nossa Senhora do Perpétuo Socorro. Tudo isso aqui no Experiência de Deus. Eu repito, é hoje e amanhã, 24 horas na presença do Senhor. Sagrado Coração de Jesus, nono dia e dia de Nossa Senhora do Perpétuo Socorro. Quero saudar a todos a partir da Rádio Evangelizar, de onde tudo começa. As rádios irmãs, cujos nomes cito neste momento. Sim, é nesse espírito, o povo alegre, as caravanas que já estão chegando, as que vão chegar, o povo que passará a noite em oração. Você que me acompanha pela TV Evangelizar, está vendo imagens dos anos anteriores, às 24 horas na presença do Senhor. TV Evangelizar, sinal digital em todo o país, em várias cidades, canal aberto, pelo YouTube. Padre Manzotti Oficial, você também vai poder acompanhar às 24 horas pelo YouTube Padre Manzotti Oficial. Isso mesmo, nós vamos transmitir todas as 24 horas de oração e pelo aplicativo da Associação Evangelizar é Preciso e todas as plataformas digitais. Isso, uma igreja renovada, povo santo reunido. Ânimo, gente, coragem, é o dia da graça. Muitas bênçãos serão derramadas, muitas bênçãos serão dispensadas, porque 24 horas na presença do Senhor, um dia na presença do Senhor, vale mais do que mil anos. Faz chover sobre nós, água viva, Senhor. Derrama teu amor aqui, Senhor. Pelas ondas do rádio, pelas imagens da TV. Em nome do Pai, do Filho e do Espírito Santo. Amém. Naquele tempo, quando Jesus entrou em Cafarnaum, um oficial romano aproximou-se dele e disse, suplicando: Senhor, o meu empregado está de cama lá em casa, sofrendo terrivelmente com uma paralisia. Jesus respondeu: vou curá-lo. Um alto funcionário, um oficial romano, disse: Senhor, meu empregado está de cama, lá em casa, sofrendo terrivelmente com uma paralisia. Você tem alguém doente em casa? Terrivelmente doente e está de cama? Seja paralisia, seja uma idade avançada e doente, seja pelo câncer, uma ferida que não sara. O que você tem dentro da sua casa? Tem alguma outra enfermidade que não seja física? Pode ser ela afetiva, espiritual? Jesus disse e diz: vou curá-lo. O oficial romano disse: Senhor, eu não sou digno de que entres em minha casa. Dize uma só palavra e meu empregado ficará curado. pois eu também sou subordinado e tenho soldados sob as minhas ordens. Eu digo a um, vai, ele vai. Diz outro, vem, ele vem. Eu digo a um escravo, faz isso, ele faz. Quando ouviu isso, Jesus ficou admirado e disse aos que o seguiam, em verdade eu vos digo, nunca encontrei em Israel alguém que tivesse tanta fé. Eu vos digo, muitos virão do Oriente e do Ocidente e se sentarão à mesa do Reino dos Céus junto com Abraão, Isaque e Jacó. Enquanto os herdeiros do Reino dos Céus serão jogados fora nas trevas, onde haverá choro e ranger de dentes. E Jesus disse ao oficial, vai, seja feito como tu creste. E naquela mesma hora, o empregado ficou curado. Filhos amados, hoje ainda é o nono dia do Sagrado Coração de Jesus. Fechando este mês, o mês de junho inteiro que nós proclamamos ser do Sagrado Coração de Jesus. Eu repito, ainda é o nono dia. Então se coloque diante do Senhor, faça como esse oficial romano e diga, Senhor, na minha casa tem alguém que está enfermo, gravemente enfermo, cure-o. E o Senhor, se encontrar fé em nosso coração, irá dizer, vai, seja feito conforme você crê. Senhor, hoje que vamos celebrar as 24 horas em oração, atende a nossa prece. Eu digo para você, a melhor forma de que sua intenção chegue nas 24 horas, tem várias formas, é ligar 0800-410-6060, fale com os nossos atendentes, nossas moças, rapazes, que vão acolher sua intenção e levarão até a missa de abertura e ficará no altar do Senhor às 24 horas. Você pode fazê-lo pelo 41-3221-6060, manda um WhatsApp, esta é minha intenção para as 24 horas. E hoje, ainda mais, por intercessão de Nossa Senhora do Perpétuo Socorro, Nossa Senhora do Perpétuo Socorro, intercede por nós, leve até o teu filho Jesus as nossas preces, as nossas súplicas. Senhor, nós queremos estar na tua presença, nós queremos estar rezando, clamando, intercedendo. Eu já coloco como intenção todas as caravanas, os motoristas que vão conduzir os ônibus, as vans, as pessoas que virão para o santuário para as 24 horas, na ida e na volta, todos aqueles que vão pregar, padres, leigos, missionários da obra Evangelizar é Preciso, religiosos, religiosas, Senhor, que os frutos sejam abundantes, que os frutos sejam imensos. Amado povo de Deus, nós só começamos, eu vou para o intervalo e eu volto já, volte comigo.
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0: Filhos queridos, eu retorno falando para que suas intenções cheguem com certeza nas 24 horas de oração que começa hoje às 19 horas. Ligue 0800 410 6060, mande um WhatsApp 41 3221 6060. Então hoje, fique atento pela TV Evangelizar, pelo aplicativo, pelo YouTube Padre Manzotti. Inicio hoje com a missa às 19 horas, missa de abertura, estarei presidindo. Você sabe a programação. Depois da missa, segue pregações, adoração ao Santíssimo Sacramento, missa meia-noite, também presido, depois adoração, missa ao Santíssimo Sacramento, às 6 horas da manhã, depois às 8 horas para todo o Brasil, 9 horas, adoração, missa, 11 horas, adoração, missa, à tarde, nós teremos o Terço das Santas Chagas, adoração ao Santíssimo Sacramento e encerramento com a missa às 18 horas. Tudo isso, meus irmãos, várias missas, repito, hoje às 19 horas, meia-noite, 6 horas, pela TV às 8, no Santuário às 9, às 11, às 18, todo intercalado com pregações e adoração ao Santíssimo Sacramento, pela TV Evangelizar, pela Parabólica Digital, pelo aplicativo da Obra Evangelizar, pelo YouTube Padre Manzotti. Não perca as 24 horas deste ano, não perca, não perca. Muitas graças Deus reserva para nós, ainda mais por intercessão de Nossa Senhora do Perpétuo Socorro. Escute esse testemunho, por favor.
1: Meu nome é Terezinha da Conceição Lima Silvestrini. Eu quero dar um testemunho. Sim. Pelo milagre que eu alcancei na vida do meu neto, que sofreu um acidente amanhã fazia 8 dias. Ele estava com o caminhão carregado com caixas d'água para banhar café na zona rural e deixar o caminhão na descida. Meu Deus. Caminhão não aguentou o peso das caixas. Uma delas caiu em cima dele, chamaram o SAMU, teve que transportar ele para a cidade mais perto da nossa, porque a nossa não tem recurso.
0: Sim.
1: Teve que ir de helicóptero, chegando no hospital, fizeram tomografia, todo tipo de exame. Graças à Santa Chagra, não quebrou
0: louvado
1: nada.
0: Seja Deus.
1: Não teve nada grave, nada na cabeça, apenas teve
0: Santa
1: uns cortes profundos.
0: Jesus.
1: Que aí teve que ficar lá no hospital em observação.
0: Sim.
1: Mas graças a Deus está em casa, sentindo bem, não tem nada grave. Eu estou agradecendo a Santa Chaga, ao anjo da guarda dele.
0: Amém.
1: Que guardou e protegeu ele. Obrigado, Santa Chaga.
0: Amém. Graça recebida, graça testemunhada. Toca o sino, sacristão. A Terezinha de algum lugar do Brasil. Aline, bom dia, que a paz de Jesus esteja com você, Aline.
2: Bom dia, Padre, tudo bem?
0: Deus abençoe. Você fala
2: Amém.
0: De onde?
2: Padre, eu sou aqui de Limeira.
0: Limeira, meu abraço a Limeira, com grande prazer. Como que você me acompanha em Limeira, São Paulo?
2: Eu acompanho pelo aplicativo.
0: Tá certo, diga lá, minha filha.
2: Ô, Padre, eu queria uma oração pro meu filho Miguel.
0: Tá.
2: O ano passado a gente descobriu que ele tem lúpus, né?
0: Tá.
2: E ele tem epilepsia também, graças a Deus está controlado. Mas a tempestade vem, né? Vem um pouquinho, mas tem de coral, assim, pra gente entender e aprender, né?
0: Verdade.
2: O que é verdadeiro lúpus, né?
0: Entendi.
2: Ele dá muito em mulheres, né? Mas infelizmente meu filho tem essa doença que é autoimune, né?
0: Certo.
2: E não é fácil, cada dia é uma luta.
0: Eu imagino.
2: E você não sabe se tá bem, como tá, se tem um desânimo. E aí a gente baqueia também tudo junto, né? E não é fácil, meu menino tem 12 anos.
0: Entendi.
2: E
0: como que
2: é difícil, né?
0: Como que ele lida? Você falou que não é fácil pra você. E ele, como é que ele lida com esse lúpus?
2: Opa, ele tá no tratamento de medicação, né? Então pra ele, como ele toma remédio pra epilepsia, então pra ele é normal.
0: Entendi.
2: Ele sabe que ele tem uma doença.
0: Certo.
2: Ele sabe.
0: Mas
2: só que assim, essa...
0: Pode falar.
2: Essa doença, ele sabe que ele tem um tratamento, não tem cura. Então a gente deixou bem claro pra ele desde o início que ele tem um tratamento. Cura, entendi, ele não tem cura, mas se Deus quiser, ele vai ser curado.
0: E é possível conviver com isso. Que bom que ele, sim, está tranquilo e que você, sim, esteja tranquila para poder ajudá-lo a conviver com isso, não é verdade, Aline?
2: Sim, às vezes, padre, a gente desbaqueia tanto, a gente chora depois quando a gente está... É um desespero muito grande, porque a gente não quer que ele passe por tudo isso, né? Se dá-se para mim estar no lugar dele, eu passaria com ele. Mas é difícil, porque quando ele fez uma cirurgia com 8 meses do rim, que ele teve que fazer a correção do rim, né? Não foi tão difícil como lidar agora, depois de 12 anos, a gente descobrir que ele tem essa doença de autoimune. Então é muita medicação. Semana passada a gente teve que correr com ele na medical de novo para fazer...
0: Entendi.
2: Alguns exames, porque ele estava com infecção de urina.
0: É Miguel.
2: E é bem complicado,
0: é, né? É o Miguel o nome dele, né?
2: Miguel Gordinho de Carvalho.
0: Você pode ter certeza, levarei no altar do Senhor nas 24 horas de oração. E Aline, você sabe que a medicina ela está progredindo muito. E eu não estou dizendo isso só para te confortar momentaneamente. Mesmo sobre a questão do lúpus, a medicina está se desenvolvendo muito e não vai demorar muito que eles vão encontrar um remédio, uma vacina que possa a pessoa conviver melhor com isso. Não pense assim, é o fim. Não super...
2: Ah não, padre. Eu não penso que é o fim, mas graças a Deus, de verdade, igual que eu sempre digo para todo mundo, graças a Deus que eu tenho o Miguel da forma que ele é.
0: Certo.
2: E agradeço muito, de verdade.
0: Isso.
2: De todos os detalhinhos que ele é, não me arrependo, assim, de jeito nenhum.
0: Entendi.
2: De não ter ele, eu preferia ter 1000 vezes ele do jeito que ele é.
0: Tá bom.
2: Sabe? E eu queria oração também, padre. É. Se o padre puder... colocar o nome do meu marido, Douglas de Souza Carvalho.
0: Tá.
2: Ele também tem um link trans, sabe? E tá um pouco difícil também, que nasce umas pelotas no corpo dele.
0: Tá bom.
2: De água, assim, sabe? É bem complicado.
0: Anotei aqui. O Miguel e o Douglas. Quem mais?
2: O meu filho Wesley Gustavo.
0: Tá.
2: E queria deixar também o nome de uma amiga minha, Solange, e a família dela.
0: Tá certo.
2: E, padre, era aqui em julho, eu vou me casar.
0: Opa, sério?
2: Depois de 20 anos, padre.
0: Que notícia maravilhosa. Vocês vivem juntos há 20 anos.
2: 20 anos, padre.
0: E em julho, que dia de julho?
2: Dia 25.
0: Deus
2: no
0: seja.
2: Dia do aniversário do meu marido, você acredita?
0: Oh, coisa boa. Isso é uma notícia maravilhosa. Assim vocês vão poder comungar, vão poder participar inteiramente da missa. Não que não pudesse antes, mas podem comungar. Que coisa boa. E mais do que isso também, que mostra uma estabilidade na vida matrimonial de vocês. Louvado seja Deus. Que notícia maravilhosa. Parabéns, Aline.
2: Obrigada, viu, padre? Ô, padre.
0: Oi.
2: Deixa eu te perguntar uma coisa, meu filho. Será que você poderia me presentear com uma Bíblia?
0: Claro, filha. Vou te dar como presente de casamento. Tá bom?
2: Legal, padre.
0: Então,
2: obrigada,
0: viu? Fique na linha que eles vão pegar o seu nome e eu vou mandar para você uma Bíblia. Não vou fazer dedicatória, porque Bíblia a gente não faz dedicatória. Mas lhe dou com muito carinho como obra evangelizar, como um presente de casamento seu e do Douglas. Olha aí, gente. Aline de Limeira, São Paulo, Rádio Magnífica FM e a Diocese Vacante. Meu grande abraço a todos aí. Filhos e filhas, hoje 24 horas na presença do Senhor. Então, que tal você hoje, à noite, não marque nada. Pelo contrário, esteja em casa, com a televisão ligada, no YouTube, fazendo as 24 horas. Amanhã, o dia todo, estaremos em oração. Gente, todos os anos, é graça sobre graça, bênção sobre bênção. Testemunhos são dados... imensos, de graças recebidas nas 24 horas na presença do Senhor. Eu vou para o intervalo, eu volto já, volto com a leitura orante, volte comigo.
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0: Filhos queridos, nós vamos para a leitura orante, mas antes, quero falar que nós estamos no mês de junho, terceira etapa da campanha extra de Jesus das Santas Chagas. 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E agora, nós vamos para a leitura orante. Mas antes, povo de Deus, não esqueça, mande as suas intenções para as 24 horas. Combinado? Bíblia aberta, cartilha de oração.
1: Bem-vindo à palavra de Deus.
0: Lá vem vindo a palavra de Deus.
1: Falar do meu povo e do
0: 1 Coríntios, capítulo 5, versículo 1. 1 Coríntios, capítulo 5, versículo 1. Agora, estão dizendo que entre vocês há imoralidade sexual. Eita, padre! Não, não sou eu, não. É São Paulo escrevendo à comunidade de Corinto. Lembre que a comunidade de Corinto era um pouco libertina. E um dos motivos, tinha dois grandes portos. E sabemos que onde tem porto, existe sempre uma certa facilidade para uma imoralidade. Então veja lá, agora, estão dizendo que há entre vocês uma imoralidade sexual tão grande que nem mesmo os pagãos seriam capazes de praticar. Nossa, o que será? Fiquei sabendo que certo homem está tendo relações com a própria madrasta. Eita! Fiquei sabendo que um certo homem está tendo relações com a própria madrasta. Versículo 2. Como é que vocês podem estar tão orgulhosos? Pelo contrário, vocês deviam ficar muito tristes e expulsar do meio de vocês quem faz estas coisas. Veja, Paulo é um homem extremamente misericordioso, mas jamais conivente com o pecado. Então, como agir neste caso, quando é notório e público? Vocês não deveriam estar orgulhosos. Ao contrário, vocês deveriam estar tristes e expulsar do meio de vocês quem está fazendo essas coisas. Imagina se Paulo vivesse hoje, olhando para as nossas comunidades. Hã? Pensa nisso. Versículo 3:4. Quanto a mim, ainda que não esteja presente aí pessoalmente, estou com vocês em espírito e agindo como se eu estivesse ali, já julguei. Olha aí, olha a coragem de Paulo. já julguei, pela autoridade de nosso Senhor Jesus Cristo. O homem que está fazendo esta coisa horrível, quando vocês se reunirem, estarei com vocês em espírito. Então, pelo poder de nosso Senhor Jesus Cristo, que estará presente conosco, entreguem esse homem a Satanás, para que o seu corpo seja destruído, mas seu espírito seja salvo no dia do Senhor. Padre, Paulo não foi por demais severo? Jesus nunca foi conivente com o pecado. Sempre tentou salvar o pecador. Mas aqui parece-me que era algo cristalizado. A comunidade já tinha chamado a atenção. Não é justo que você fique com a sua madrasta. Não te faz lembrar João Batista, que disse a Herodes: não está certo você ficar com a sua cunhada. Sim, aconteceu isso. Qual foi o preço de João Batista? Teve o pescoço cortado, a cabeça cortada e apresentada numa bandeja de prata. Então, ser cristão não é só conivente com o erro. Existem realidades que bradam aos céus. É preciso conversão. A misericórdia não é para permanecer no erro. A misericórdia é para que a pessoa se converta. Entenda bem. Eu pergunto, e hoje? Os escândalos de hoje. Sim, escândalos. São Tomás de Aquino vai dizer que um dos pontos que pode ferir a fé é o escândalo na comunidade. Versículo 6. Não está certo que vocês estejam orgulhosos. Vocês conhecem aquele ditado: um pouco de fermento fermenta toda a massa. Joga fora este velho fermento do pecado para ficarem completamente puros. Qual seria o nosso fermento do pecado que precisaríamos jogar fora? Pensemos nas comunidades, nas nossas paróquias. Fuxico, mentira, vanglória. Que mais? Apego aos bens materiais, indiferença com os mais necessitados. Mas e agora pense, tá bom, eu dei nome aos bois, mas na minha vida e na tua vida, qual é este fermento velho que eu preciso jogar fora? Que você precisa jogar fora. Senhor, Paulo está falando de uma realidade de Corinto, mas eu também carrego fermento velho. E este fermento velho pode levedar, fazer crescer o mal em mim. Dai-me, Senhor, consciência do que é este fermento velho em minha vida. Ajude-me a tirar esse fermento velho e chegar à cura. Paulo continua: aí vocês serão como massa nova e sem fermento, como vocês de fato já são. Senhor, iluminai-me. Qual é o fermento velho que eu preciso tirar da minha vida? O que eu preciso extirpar? Esta foi a leitura orante de hoje. 1 Coríntios capítulo 5, do versículo 1 ao versículo 7. Eu volto já.
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0: E volto na alegria de dizer que nós estamos nas 24 horas na presença do Senhor. Sim, povo de Deus, quero contagiá-lo para esta noite. Olha, e tudo começou porque uma vez eu li num texto, um salmo, já vou dizer o salmo depois. Um dia na presença do Senhor vale mais do que 1000 anos. E você vai pensar assim, mas padre, por que passar uma noite, um dia todo na presença de Deus? Deus não precisa disso. Eu já respondo sim, Deus não precisa disso. Eu preciso, você precisa. E, gente, antes da pandemia, e eu lembro que fui em muitos velórios, que a gente passava a noite acordado. Sim, depois da pandemia mudou um pouco. Não só na pandemia, mas depois. Agora eles retêm o corpo e ficam horas. Parece que entrou no comum da história. Mas antes, passava-se a noite inteira em vigília aguardando. E como é difícil. Nossa, você fica ali, dorme, não dorme. Mas foi exatamente isso, 24 horas na presença do Senhor. Por isso, em casa, se programe. Hoje, a partir das 19 horas, TV Evangelizar, Rádio Evangelizar, YouTube Padre Manzotti. Missa, 19 horas. Missa, meia-noite. Missa, 6 da manhã. 8, 9, 11, 18, encerramento com a coroação da imagem do Sagrado Coração de Jesus. Não perca, TV Evangelizar, canal aberto, parabólica digital todo o Brasil e pelo YouTube Padre Manzotti. Salmo 84 diz: um dia na presença do Senhor vale mais do que 1000 anos. Eu já vou atender Bartolina, que a paz de Jesus esteja com você, Bartolina.
1: Louvado seja nosso Senhor Jesus Cristo, a sua bênção, Padre.
0: Para sempre seja louvado, Deus abençoe. Você fala de onde, querida?
1: Eu falo de Mato Grosso, Várzea Grande, Cristo Rei.
0: Meu abraço a Várzea Grande, Cristo Rei, Mato Grosso. Pois não, filha?
1: Eu participo da Rádio Difusora Bom Jesus de Cuiabá.
0: Ah, é verdade, você me acompanha. Meu abraço pela Rádio Difusora Bom Jesus. Vamos lá.
1: Eu participava também da missa na TV, mas não consigo hoje pegar mais. Não sei qual que é o canal que pega a missa ao vivo na TV aqui em Cuiabá.
0: Você tem parabólica digital, filha?
1: Não tenho.
0: Ah.
1: Eu é TV aberta.
0: TV aberta. Ainda não temos em Cuiabá, em Várzea Grande. Diga lá, Bartolina.
1: Ô, padre Reginaldo, em primeiro lugar, eu quero agradecer muito a vida que o Senhor leva muitas pessoas a conhecer quanto Deus é grande, Deus é maravilhoso na nossa vida.
0: Louvado seja Deus para Ele, para Ele.
1: Para Ele. Eu acompanho o Senhor desde o começo que eu conheci esse programa, nunca eu me abandonei. Eu faço o texto da Santa Chaga, eu assisto a novena das 9 às 10.
0: Certo.
1: Jesus Eucarístico na quinta-feira à noite, mas hoje também perdi esse horário, não sei no qual que está. Mas sinto muito, mas fico pedindo a Deus.
0: Certo.
1: E, em primeiro lugar, sou associada também.
0: Muito obrigado por ser associada, filha. É muito importante para nós.
1: E também eu já assinei no Livro Ouro, já fiz a minha participação.
0: Olha aí, que bom, querida, muito obrigado. Nós estamos na última etapa do pagamento. Muito obrigado por ter aderido ao Livro Ouro.
1: Eu gostaria de poder mais uma vez, mas a minha situação é outra bem diferente, padre. Agora eu vou expor para o senhor o que acontece comigo.
0: O que está acontecendo?
1: Eu perdi a minha mãe em 2005, 16 anos, cuidando dela.

0: em condição de cuidar.
1: É verdade.
0: E eu agradeço muito por essa situação. Mas eu quero pedir para o senhor uma coisa, eu quero pedir um terço da Santa Chaga para mim.
1: Mas não tenha dúvida que vou enviar, filha.
0: E eu, todos os boletos que o senhor manda, tanto do este como do outro, eu vou, inclusive estou com dois aqui, quatro para me pagar para o senhor.
1: Tá certo, a obra agradece a sua doação, feita com generosidade. E a senhora me lembra aquela mulher que entrou no templo, aquela viúva que deu daquilo que lhe fazia falta. Deus seja bendito e a senhora seja recompensada em Deus pela sua generosidade. Mas eu queria saber o nome da sua filha.
0: Rosanil Aparecida Oliveira de Melo.
1: Desculpa, não consegui entender.
0: Rosanil. Aparecida Oliveira de Melo.
1: Que
0: também ela perdeu a visão devido a descolamento da retina. Perdeu de uma vez e está perto de perder outro lado.
1: Meu Deus. Vamos pedir por intercessão de Santa Luzia.
0: Sim, e também eu queria só fazer uma pergunta para o senhor.
1: Pois não.
0: Eu tenho tanta assim, paixão pela Santa Chaga que eu gostaria de ter uma capelinha da Santa Chaga para me visitar os doentes no hospital e fazer o terço com eles. Será que eu poderia ter essa condição de merecer essa capelinha, padre?
1: Claro que sim, minha querida. E eu vou dizer uma coisa para a senhora. Às vezes tem pessoas que chegam e dizem assim, ó, padre, estou dando um dinheirinho para o senhor, quando alguém precisar de uma capelinha, o senhor dê. Então, eu, recentemente, uma pessoa me entregou um envelopinho, então eu vou mandar gratuitamente para a senhora. A senhora entendeu?
0: Entendi. Uma vez por semana eu vou visitar nos hospitais de doentes que lá estão esperando a visita de Jesus da Santa Chaga com a gota do sangue dele para curar enfermos que estão lá sofrendo e sem às vezes ter ninguém por olhar, por rezar e por cuidar. Então eu quero ter essa obrigação, eu quero ter esse compromisso com Jesus de Santa Chaga.
1: Eu estou arrepiado aqui, filha. Estou arrepiado com o seu testemunho de vida, a sua luta com tudo que a senhora já perdeu. Mas ainda com a filha nesse estado e dizendo obrigado, Senhor, eu aceito, eu vou carregar a cruz e agora pedindo uma capelinha. Filha, eu vou mandar o terço com muito carinho, estou até embargado na voz porque alma como da senhora é difícil de encontrar, viu? É uma alma.
0: Eu vou dizer mais uma coisa para o senhor. Eu teve um prejuízo sem merecer de uma pessoa que me passou perna por mais de 60 mil reais que ainda estou pagando. E daí perdi, com tudo isso, eu perdi a atenção do meu esposo, do meu filho, mas para mim não teve medida, nem teve sacrifício para me ajudar na terra prometida, porque eu sei que ali vai ter muita graça, vai ter muito milagre, vai ter muito prodígio para o mundo inteiro.
1: Meu Deus. Sem palavras, filha, sem palavras, fica com Deus, por favor. E ó, e achamos.
0: Eu quero que ore pelos meus processos. Eu estou com meus processos, isso aí que eu já ia esquecendo de falar. Eu estou com vários processos para me receber, pá. E assim que resolver esses processos, mais um compromisso eu faço com o senhor.
1: Tá bom.
0: Na construção da casa de Jesus da Santa Chaga.
1: Filho, eu estou vendo aqui, ó, no livro Ouro, Bartolina Oliveira de Melo, de Várzea Grande. Reginaldo Joaquim Oliveira, Rosanil, Melo Ferreira, Adriana, em memória, Ronaldo Oliveira, tá aqui, ó. E pelos processos que estão na justiça para que sejam resolvidos logo. Tá aqui a sua doação, filha. O Brasil inteiro, o mundo inteiro tá vendo a sua doação. Olha, eu tô emocionadíssimo com a senhora. Então fique na linha. Que eu me comprometo pessoalmente de mandar a capelinha para a senhora e mandar o terço das Santas Chagas para a senhora.
0: Eu agradeço
1: Amém.
0: Muito a minha oração sempre pelo senhor, para que o senhor
1: Obrigado.
0: Tenha luz, tenha força, que o Espírito Santo vai te iluminando para o senhor cada vez mais salvar a alma das pessoas que estão necessitadas pela oração. Pela
1: eu
0: cura,
1: aceito as suas orações e acolho a sua bênção. Deus abençoe, gente. Que raridade encontrar pessoas como ela, né? Dona Bartolina, de Várzea Grande, Mato Grosso, Rádio Bom Jesus FM, Padre Renan da Cunha. Eu volto já, volte comigo.
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1: Pedidos de orações que chegaram à nossa produção aqui da Oriente FM, da Vânia do Campestre, Poema. Pede oração para a mãe Conceição, que fez aniversário, a irmã Sandra também, que fez aniversário, e o João, que está aniversariando hoje. Pede pelos seus irmãos e o sobrinho Daniel. Leda, da comunidade Mangueira, oração para ela, filhas Tata e Alice, toda a família, todos da Oriente, para Ceiça e a comunidade Mangueira. Paulo Sérgio Amaral, oração para o filho Ravi, Maria, irmã Ana, Paula, sobrinho David, cunhado Daniel, os amigos, todos de Pedra Azul. Aparecido do Machado, oração por todos os seus familiares e amigos. Recuperação da saúde da Amanda Henrique e a Nora Indianara. Aparecido do Areão, oração para todos os seus familiares, todos os doentes, seus pais em memória, Francisco e Zélia, todos enlutados, doentes, a Maria Geralda em especial, todos os padres e equipe Oriente. Marta de Água Boa, Santa Cruz de Salinas, oração para os pais Selma e José, seus filhos, irmãos e também marido Alfredo. Solange da Fazenda da Glória, oração para o irmão José Wagner, filho, netos e família. Adail de Pedra Azul, oração para as filhas Vitória e Safira, esposa Altino e Nadir e toda a família. Milsa Pedra Azul, oração para o Nelson Viana, Milsa, por Nelson Chaves, pelo Miguel Sena, Mariana Salles e todos da família. Rosilene de São Gonçalo do Rio Abaixo, oração para a saúde da mãe Margarida. Orações para Lívio, Wellington, Eduardo, Maria Tereza, Daniel e Eduardo de Águas Vermelhas. Paula de Pedra Azul, oração pela família, especial para ela, para o Davi, Daniel, Paulo Sérgio, Maria, seus sogros e todos os familiares no Rio de Pontas e o sobrinho Ravi. Eliane Rodrigues, bairro Novo Progresso, oração pela família Moraes e Rodrigues. Maria Rita de São Pedro, Itabira, oração para as filhas, netos, irmãos, em especial a filha Stephanie. Ângela de Congonhas do Norte, oração para os filhos, netos, esposa Adão e pela sua saúde. Maria Aparecida em Pedra Azul, oração para o esposo Marco Antônio, seus filhos em Belo Horizonte, netos, toda a família. Cida João Monevade, oração para a família, amigos, vizinhos, padres, jovens e crianças. Carla Andréia Pedra Azul, oração e proteção de vida para ela, filho, Alexandre, esposo, Silvana, mãe, Carlos, pai, todos os seus irmãos. Pede também pela saúde dela, pelo seu casamento, toda a família, pelo trabalho também do esposo Alexandre. E a graça do emprego para o filho Cauã, Caian. Gisele de Passa Bem, oração para a saúde dos pais da Cê José, seus irmãos, sobrinho Theo Henrique, que está fazendo aniversário hoje, família. Ângela de Maristela, oração para filhos, netos, família Prates, todos que precisam. Lucilene do Santa Ruth, oração para familiares, amigos e os pais. Vanessa, Santa Cruz de Salinas, oração por todos os seus familiares. Livaldo da Pedreira, oração para ele, família e amigos.
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0: retornamos com as imagens das 24 horas na presença do Senhor dos anos anteriores. Então hoje, não esquece, a partir das 19 horas, a noite inteira, missa às meia-noite, às 6 da manhã, às 8, às 9, às 11, às 18, terminando com a coroação da imagem de Jesus no seu Sagrado Coração. Hoje, aniversário da Rádio Millennium FM de Pompeia, São Paulo, TV Irmã, Uma TV Lins, São Paulo. Amanhã, aniversário, Cidade FM, Alto Paraná, Paraná, Guama FM, São Miguel do Guamá, Pará, Liberdade FM, Itarema, Ceará, Regional FM, Milhã, Ceará, Netlin, Linhares, Espírito Santo, Max 90, Araçatuba, São Paulo, Noroeste, João Pinheiro, Minas Gerais. Filhos queridos, filhas amadas, quero lembrar também que é com grande alegria, dia 18 de julho, eu estarei em Guarapuava, 60 anos da Diocese de Guarapuava. Que dia, padre? 18 de julho, Guarapuava, 60 anos da Diocese de Guarapuava, no Centro de Eventos da Cidade dos Lagos. Centro de Evento da Cidade dos Lagos, às 17 horas, Santa Missa, presidida por Dom Hamilton Manuel da Silva, bispo diocesano. E depois, às 18h30, show de evangelização com a música. Isso mesmo, dia 18 de julho, organize caravanas. Eu dizia que hoje é dia, e é mesmo, de Nossa Senhora do Perpétuo Socorro. Nossa Senhora do Perpétuo Socorro é um título que os cristãos deram a Maria em homenagem e agradecimento à sua atenção constante e perpétua para com a humanidade, em contraste em constante aflição e apuros. Perpétuo socorro quer dizer socorro eterno, socorro sempre, socorro constante, a cada instante, em todo momento que necessitamos. Nossa Senhora do Perpétuo Socorro é essa intercessão amorosa de Maria. O ícone de Nossa Senhora do Perpétuo Socorro é muito mais, muito, muito mais do que uma bela pintura. É um quadro que revela um pedaço do céu. Leva o observador à oração. O ícone de Nossa Senhora do Perpétuo Socorro é, sem dúvida, um olhar da mãe sobre nós, mas nos braços, tendo o menino Jesus, dois arcanjos. A aparição do arcanjo com uma lança, a esponja com vinagre e a cruz, que foram mostradas ao menino, instrumentos da paixão, leva o menino assustado a correr nos braços da mãe. E devido ao movimento brusco, desamarra a sandália. Por isso, a sandália está caída. O menino se assusta com os instrumentos da cruz, abraça a mãe e uma sandália lhe cai dos pés. Maria o acolhe com ternura e lhe transmite segurança. O olhar de Nossa Senhora não se dirige ao menino, mas a nós. Mas a sua mão direita nos aponta para Jesus, o verdadeiro e perpétuo socorro. Nossa Senhora do Perpétuo Socorro, rogai por nós. E juntos agora, nono dia da novena do Sagrado Coração de Jesus. Ó Jesus, no seu Sagrado Coração, eu confio as minhas intenções. Hoje, nono dia da novena, diga lá, qual a sua intenção? Ainda é nono dia. Sagrado Coração de Jesus, fonte de todo bem e de toda graça, onde procurarei a não ser no tesouro que contém todas as riquezas de vossa clemência e bondade? Onde baterei, a não ser a porta do vosso coração, pelo qual o próprio Pai vem a nós e nós vamos a Ele? A vós, pois, Sagrado Coração de Jesus, recorremos. Em vós, Sagrado Coração de Jesus, encontro consolação quando aflito, proteção quando perseguido, força quando oprimido de tristeza. No teu coração, Jesus, encontro luz quando envolto nas trevas da dúvida. Sagrado Coração de Jesus, eu tenho confiança em vós. Doce Coração de Jesus, sede o meu amor. Doce Coração de Maria, sede a minha salvação. Amado seja por toda parte o Sagrado Coração de Jesus. Sagrado Coração de Jesus, venha a nós o vosso reino. Sagrado Coração de Jesus, eu tenho confiança em vós. E por isso hoje, no nono dia, neste momento, faço o meu pedido. Sagrado Coração de Jesus, eu tenho confiança em vós. Sagrado Coração de Jesus, creio no vosso amor para comigo. Sagrado Coração de Jesus, coloque em nosso coração os sentimentos de amor, paz, perdão, obediência ao Eterno Pai. Jesus, manso e humilde de coração, fazei o nosso coração semelhante ao vosso. O Senhor esteja convosco. Ele está no meio de nós. Abençoai, Senhor, as caravanas. Abençoai, Senhor, todos os voluntários do santuário, todos os colaboradores da obra que estão preparando as 24 horas na presença do Senhor. Abençoai este seu sacerdote e todos os pregadores e pregadoras. Abençoai a água, a roupa dos enfermos, as fotos de família. Em nome do Pai, do Filho, do Espírito Santo. Amém. E eu me despeço com as imagens das 24 horas do ano passado. Deus abençoe a todos.
1: Pedidos de orações, continuando aqui na Oriente FM, da nossa amiga Vanessa de São Roque, Santa Cruz de Salinas. Oração para os seus filhos, esposo Railson, seus pais, pela saúde dela, pelos irmãos, pede pelos sogros, pede também para os amigos lá na Baixa Grande, em especial a Jussiele, todos na comunidade, pede pelo Flaviano, o padre da sua comunidade, todos de Sumidouro, em memória dos seus avós falecidos e toda a família. Pede pelo casamento também. Maria Siriaca dos Leandros, oração para a saúde e família. Daiane de Pedra Azul, oração para ela. Héctor, Diego, Ana, Mara, Anne, Beatriz, Tonico, Eliseu, todos radialistas, e pelo padre Reginaldo. Sidney do Morro da Água Quente, oração para seus filhos, irmãos, sobrinhos, afilhados, toda a família. Edmar Fazenda Santa Estevão, oração para o pai João Bosco, aniversariante. A Joelma de Águas Vermelhas, oração para seus filhos, esposo, pela Selma e família. Denessi, Maria das Dores, Tauane, Aurilândia, Aurilene, Edilei e familiares. Ladinho Bela Vista, oração para família e amigos, em especial saúde do filho. Ana Maria do Tombo, oração para ela, família, filhos, netos. A Renata do Bisturiz, que está fazendo um ano de vida hoje, pede para todos que precisam de oração. Lara, oração para a mãe, para Elias, Alisa, Alcino, Isaías, Iris, esposo Tião, seus tios, todos seus familiares, sobrinhos, todos que precisam de oração. Fátima de Esmeraldas, oração para toda a equipe da Oriente, especial para ela. Lucilene de Conceição do Mato Dentro, oração para a família e para ela que fez 27 anos de casada, no dia 22. Que Deus possa continuar abençoando a união dela. Mara de Água Boa, oração para o esposo, filhos, netos, genros, toda a família. Elizabeth Passa Bem, oração para a família Lourenço Ferreira Saez Maia, os doentes, desempregados, afilhados, alunos. Matheus Lucas, Pedro Miguel, aniversariante de amanhã, e pela paz mundial. Silvana de Matito, oração para ela, todos os doentes. Mário Sérgio Pedra Azul, oração para os seus filhos e família. Aline de Braundas, oração para Rosângela Geralda Alice, cunhada, toda a família. Cristiana de Santo Antônio, oração para ela, pela sua saúde, a graça do emprego, Mãe Terezinha, saúde dela, dos irmãos, sobrinhos, pela sua tia Hilda, pela sua saúde. Rita, do Novo Araçagi, oração para o neto que está fazendo aniversário hoje, toda a família. Meire de Matita, agradecendo a Deus pela recuperação da sua cirurgia. Claudenice do Craúno, oração para a mãe Aurelice, o pai Cleicon, irmã que fez aniversário no domingo, a Clévia, pede para toda a sua família lá no Jequitinhonha, os filhos, mãe, Débora, todos no Projeto Craúno, todos no município de Jequitinhonha. Márcia Ribeirão do Quebra, oração para o irmão Irineu, que vai fazer aniversário amanhã. Nilde de Visa Alegre, oração para Eliane, Juliel, Derek, Cida, Elza, todos amigos. William Santa Maria, oração pela saúde e pelo seu relacionamento com a Girlene. Magui Água Fria, oração para a filha Tamires, Carmen, Zete, Elaine, Carol, Pedro, Matheus e Sandro. Silvana de Matita, oração para o sobrinho Christian, aniversariante de hoje.
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6: Há 100 dias das eleições presidenciáveis, se preparam para convenções partidárias. 10, bom dia. Faltando menos de 100 dias para o primeiro turno das eleições presidenciais, marcado para outubro, os principais pré-candidatos entram em uma das fases mais estratégicas da disputa, o período das convenções partidárias, quando serão oficializadas as candidaturas definidas, as chapas e consolidadas alianças estaduais e nacionais. As convenções previstas para ocorrer entre 20 de julho e 5 de agosto representam o último grande momento da articulação política antes do início oficial da campanha nas ruas e do horário eleitoral no rádio e na TV. Além da escolha dos candidatos e vice-presidente, o período também será decisivo para a formação de palanques regionais e para a demonstração de força política das campanhas.
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6: Passa bem nesse momento, sol entre nuvens, 23 graus, umidade relativa do ar 63%. Em Medina, sol entre nuvens, 22 graus, umidade relativa do ar 77%.
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6: Bandeira tarifária de energia elétrica vai permanecer amarela em julho. Em julho, a bandeira tarifária de energia elétrica vai permanecer amarela. Com isso, os consumidores continuarão pagando o valor extra de R$ 1,88 a cada 100 kWh consumido. Segundo a Agência Nacional de Energia Elétrica, a manutenção da bandeira amarela foi motivada pelo período da seca, que compromete a geração de energia e exige maior custo para o abastecimento. Mais informações a qualquer instante. Fique ligado e acompanhe com a gente.
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12. 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

0: João Neto e Frederico, cara de sorte. Lucas Luco, interrogações. João é planificado. Amaciante, é. Falar com o nariz entupido não é fácil não, viu? É, hoje tá difícil o nariz entupido. Com essa gripe, esse tempo, né? Aí você já viu, né? A locutora falando com o nariz entupido. É complicado, mas tá bom. Vamos lá, até meio-dia. A gente segue aqui ao vivo da sua Oriente FM. Abraço para todos vocês que estão participando com a gente. Ó, gente, no horário do Padre Reginaldo Manzotti, tem muitas pessoas que às vezes, em vez de colocar o pedido escrito, mandam o áudio. Só que devido à demanda da gente de pedidos, e dá mais hoje que a gente está para o Nordeste e para o Centro-Leste, não dá tempo da gente ouvir o áudio para copiar. Então, por isso, a gente atende somente os pedidos que estão escritos, né? A gente faz o possível para atender todos, tá certo? Então, espero que vocês compreendem. Ótimo dia! Alô, Dona Juvelina! Tá sempre com a gente, Dona Juvelina. Abraço, minha querida. Dona Dudu, da Fazenda São Lourenço, bom dia. Gilvane, do Barro Preto, tá ligada com a gente. Daqui a pouquinho, o seu sucesso tá tocando. Luciano, do Rio Tanque, abraço para você. A Isadora Paloma, a Paulinha Oliveira, a Théo e Yasmin. Toda a turma Itabira, também a Larissa, a Leni e a Kátia. Já de volta.
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de Eduardo Costa, Imagina Eu. Bom gosto pra você, ótimo sábado.

0: Paulo, a Mare Brega e Eduardo Costa, Imagina Eu. 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

Aquele abraço a Márcia em Ribeirão do Quebra e também curtindo Oriente, Nilde de Divisa Alegre, abraço também a Claudenice do Craúno, a Rita de Novo Araçagi, o seu neto que tá fazendo aniversário, um abraço pra você, a Silvana, a Turma da Pedreira, a Fátima de Esmeraldas, a Lara também curtindo Oriente em Pedra Azul, a Ana Maria do Tombo, bom dia pra você, abraço também a Joelma em Águas Vermelhas e toda a família, a Daiane de Pedra Azul, a Maria Siriaca nos Leandros, bom dia, abraço também Maria Rita no São Pedro, Eliane Rodrigues do bairro Novo Progresso. Bom dia para vocês, nossos amigos caminhoneiros, a galera do Volante Grande me dando aquela carona. Marta de Água Boa, Santa Cruz de Salinas, bom dia, turma aí do Nordeste. Abraço também a Anísia de Água Boa, toda a família, Edivaldo, Isadora, Enzo, Gabriel, a Lucilene, João Carlos, Luna, o Anderson, Carlos, Juliana, Rita, Tereza, Joãozinho, toda a família ligadinha no Oriente, minha amiga dona de casa fazendo aquela faxina, lavando roupa, fazendo almoço. E com o radinho ligado no Oriente. Sabadão, meus amigos. É, final de semana. Bom demais ter você, claro, na companhia do Oriente. E que tal

0: Rose está com você aqui na Oriente. Vamos lá de participação?
1: Bom dia, minha amiga. Eu também tô aqui curtindo você também, viu? Te ouvindo também. Um abraço para você também, viu? Você e toda a sua família.
0: Obrigado, meu amigo Renato, turma aí de Santa Bárbara, sintonizada no Oriente. Aparecida Brito, turma da Bolívia, passa bem? Bom dia para você, minha querida, saudades. A Gilda de São Gonçalo do Rio Abaixo também, sempre na cola do Oriente. Aquele abraço para você, tá bom? A Meire, turma de Matita também. Gente, tá na hora de me despedir. Valeu aí a sintonia, turma do Centro-Leste e do Nordeste de Minas. Até, se Deus quiser, algum dia de novo a gente estará aí de volta fazendo a programação para o Nordeste, tá bom? Para o Centro-Leste, na segunda-feira eu volto às 8 da manhã aqui na Oriente. Que você tenha um maravilhoso final de semana junto com a família, com os amigos. Aproveite curtindo também a trilha sonora da Oriente, que vai estar por nossa conta e caprichada, como você gosta, para você curtir em alto e bom som, tá bom? Grande abraço então e até breve, se Deus quiser.

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0: Meio-dia e 5 minutos.
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0: gente, uma e um.
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2: Terça-feira, 5 de maio, começando mais uma edição do Café Express. Eu sou Vitória Vieira.
3: Confira só as manchetes de agora do Café Express.
2: Governo lança campanha nacional pelo fim da escala de trabalho 6x1.
3: Começam a valer penas maiores para furto, roubo e receptação.
2: Mercado eleva a previsão da inflação para 4,89% neste ano.
3: Você vai saber quais são os títulos de renda fixa recomendados pela XP agora para o mês de maio.
2: Log e Fundo Imobiliário do Itaú firmam um acordo de R$1 bilhão. O governo federal lançou uma campanha para o fim da escala de trabalho 6x1 sem redução salarial. O objetivo é melhorar a qualidade de vida dos trabalhadores. A proposta prevê a redução da jornada semanal para 40 horas, mantendo o limite de 8 horas diárias e garantindo 2 dias consecutivos de descanso. Segundo a Secretaria de Comunicação Social, cerca de 37 milhões de pessoas podem ser beneficiadas. O modelo busca equilibrar produtividade, bem-estar e inclusão social, além de estimular os impactos positivos na economia.
3: A Lei 15.397 de 2026 aumentou as penas para crimes como furto, roubo, receptação e estelionato, incluindo golpes virtuais. O furto simples passa a ter pena de até 6 anos, enquanto o furto de celular pode chegar a 10 anos. Crimes eletrônicos também tiveram punições ampliadas. No caso de roubo com morte, a pena mínima sobe para 24 anos. A receptação agora prevê até 6 anos de prisão e a interrupção de serviços de comunicação passa a ter pena maior. A lei também determina a punição em dobro quando os crimes ocorrerem em situações de calamidade pública ou atingirem estruturas de telecomunicação.
2: A previsão do mercado financeiro para o Índice Nacional de Preços ao Consumidor Amplo subiu de 4,86% para 4,89% neste ano, segundo o Boletim Focus. É a 8ª alta consecutiva, influenciada pela guerra no Oriente Médio, que pressiona combustíveis e inflação, ultrapassando o teto da meta definido pelo Conselho Monetário Nacional de 3%, com tolerância de até 4,5%. Em março, o índice foi de 0,88%, com destaque para transportes e alimentação, segundo o IBGE.
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3: A XP Investimentos manteve para maio uma postura conservadora em renda fixa, com preferência por ativos pós-fixados para capturar o nível ainda elevado da taxa básica de juros. A casa avalia que o carrego segue atrativo no curto prazo, mesmo com o início do ciclo de cortes da Selic. A recomendação reflete um cenário macroeconômico ainda pressionado. Em abril, o Comitê de Política Monetária reduziu a Selic para 14,5% ao ano, mas a inflação continua no radar, influenciada por fatores externos como petróleo elevado e tensões geopolíticas.
2: A Log Comercial anunciou que avançou com a maior venda de ativos da história ao fechar um acordo de R$1 bilhão com o fundo imobiliário Itaú Log CP. Segundo fato relevante, a operação envolve a alienação de 11 empreendimentos logísticos e reforça a estratégia de reciclagem de portfólio da companhia.
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0: exatamente 1:09.
1: Iguinho Lulinha.
2: Para verídica, hein?
1: E aí, meus amigos, que fim de festa, hein?
2: Bora contar essa história?
1: Só se for agora.

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1: Vai cantar bonito assim lá longe.

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2: Matias Damásio, Natanzinho.

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5: Oriente agora 1:42.

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2: Da gritama aí, São Paulo!
1: No 12!
0: No 12, filho.
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4: Thalita Mel.
5: Chão de avião.

0: Oriente 1h50.
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0: Ambiente 2 e 3.
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2: Olá, você por dentro das notícias do Brasil e do mundo. Este é o Café Express.
3: E eu sou Vitória Vieira. Vamos às manchetes.
2: Bilhões de refeições ao redor do mundo estão em risco por causa da guerra no Irã, diz presidente de empresa de fertilizantes.
3: Preços do milho tiveram leves ajustes regionais na semana passada.
2: Inscrições para a formação de professores de matemática vão até o dia 15.
3: Apple supera em lucro e receita no segundo trimestre fiscal.
2: Brasil Agro vende área de fazenda no Paraguai. A guerra no Irã e a instabilidade no Golfo, com bloqueios no Estreito de Hormuz, podem interromper o fornecimento global de fertilizantes e seus insumos, segundo o executivo da Yara International. Sven Tore Hauster alertou que o impacto pode reduzir a produção agrícola mundial e ameaçar a segurança alimentar, com potencial perda de até 10 bilhões de refeições por semana. Países mais pobres seriam os mais afetados. A menor disponibilidade de fertilizantes tende a reduzir a produtividade das safras, o que pode gerar escassez e maior competição por alimentos no mercado global.
3: Os preços do milho tiveram leves variações na última semana nas principais regiões produtoras do Brasil. Em São Paulo, houve pequenas altas devido à restrição na oferta por parte de vendedores, enquanto no Sul e no Centro-Oeste predominaram as quedas. A pressão sobre os preços veio do avanço da colheita da safra de verão no Sul, dos altos estoques disponíveis e da forte colheita de soja no Centro-Oeste. As negociações ocorreram de forma pontual, com compradores priorizando estoques já adquiridos e vendedores cautelosos, limitando a oferta diante da instabilidade climática.
2: O Ministério da Educação, com apoio da Universidade Federal do Ceará, abriu inscrições até o dia 15 de maio para o curso de aperfeiçoamento em ensino de matemática na educação básica. A formação é destinada a professores do 5º e 6º ano e formadores pedagógicos vinculados a escolas participantes do Compromisso Nacional Toda Matemática. São 100 vagas por estado, divididas igualmente entre os anos atendidos. O curso tem 180 horas, modalidade à distância com atividades online e possíveis encontros presenciais. Participantes com frequência mínima de 75% nas atividades síncronas receberão certificado.
3: Vamos com as notícias do mercado financeiro.
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3: A Apple informou que teve lucro líquido de 29 bilhões de dólares no segundo trimestre fiscal, aumento de 19%. O lucro ajustado por ação foi de 2 dólares, acima dos 1,97 dólar previsto por analistas. A receita foi de 111 bilhões de dólares, também ultrapassando as estimativas, e avançando 16% em relação ao segundo trimestre fiscal de 2025. A receita com iPhones subiu 21% para quase 57 bilhões de dólares, à medida que os consumidores continuaram a trocar os aparelhos em forte ritmo.
2: A Brasil Agro, a GRO3, informou ao mercado a venda de uma área total de 921 hectares da fazenda Muruti, propriedade localizada no Paraguai. Mostrou um fato relevante divulgado ao mercado. O valor nominal da transação é de 1 milhão e 500 mil dólares. Equivalente a 3.062 dólares por hectare útil. Deste montante, o comprador realizou o pagamento inicial de 350 mil dólares e vai realizar um pagamento adicional de 853 mil dólares, mediante o cumprimento de condições suspensivas, e pagará o saldo remanescente de aproximadamente 300 mil dólares em 3 parcelas anuais.
3: 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Uma pausa rapidinha no Café Express. Voltamos já já.
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0: Oriente 2:21.
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5: Oriente 2h42.
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0: 15h07.
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2: E aí, tudo bem? Tudo jóia? Bom final de semana pra você. Prazer, aqui é o Fernando Leme. Bora, bora lá. Bom final de semana pra você. Último final de semana do mês de junho. Vamos começar o Cai no Laço. Vamos lá, os fatos do dia de hoje.
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2: Bom, lá em 1905, os soldados russos se amotinaram no encouraçado Potemkin, no Mar Negro, em manifestação contra o governo do país. Em 1985, El Salvador, Honduras e Nicarágua formaram a República da América Central. Deixa eu ver o que mais interessante nós temos aqui, que tem muita coisa que... Aqui, ó. Em 1977, o engavetamento com 51 carros na rodovia Anchieta, em São Paulo, deixou 15 mortos e 212 pessoas feridas. O acidente foi provocado por um nevoeiro na estrada. Em 57, o furacão Audrey matou 390 pessoas na costa da Califórnia. Em 1970, Leonel Brizola, Luiz Carlos Prestes, Lincoln Cordeiro e Maurício Grabois, eles foram condenados a 10 anos de prisão por tentarem reorganizar o Partido Comunista Brasileiro. Em 1982, um vendaval atingiu o Paraná, matando 43 pessoas. E são esses os fatos de hoje. Hoje quem faz aniversário, nesse final de semana, quem vai pagar velhinhas é o ator Wagner Moura, o ator Marcelo Faustini, a atriz Isabelle Adjani e Zezé Mota, também atriz. Além também do ator John Cusack, ator norte-americano, a atriz Grazi Massafera, o ator Mel Brooks também. Estamos comemorando nesse final de semana o Dia Internacional do Orgulho LGBT. Também da bondade do artista lírico, o Dia Mundial do Diabético, o Dia Nacional do Progresso e o Dia Nacional do Vôlei.
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0: E vamos lá, conferindo aí a nossa programação. Segue.
2: Ó. Oh. Atenção nessa aqui, ó.

hoje a mais fofinha. Babá brasileira que faz intercâmbio nos Estados Unidos vestiu os bebês gringos que ela cuida com camisa da seleção brasileira e levou as crianças para a escola vestidas de verde e amarelo. E o vídeo divertido já foi visto mais de 12,5 milhões de vezes no Instagram. Que é isso? O nome dela é Thalita Rodrigues. Ela fez as crianças entrarem no clima da Copa do Mundo com a camisa 10 do atacante Neymar. E a garotada se divertiu bastante. No vídeo, a bebê mais novinha aparece toda sorridente na cadeirinha do carro, usando o cinto de segurança e exibindo orgulhosamente a camisa da seleção. Que é isso, rapá? Os outros dois meninos também aparecem animados com o novo uniforme brasileiro e não com a seleção dos Estados Unidos, anfitrião em um dos países sede da Copa do Mundo FIFA 2026. O pai das crianças estava na cozinha vendo a bagunça em casa e, pelo jeito, aprovou a farra da babá. Que doideira!

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2: Na primeira

0: ser solteira em Gramado.
1: Mais músicas e mais informações. Coisa boa saber que você está acompanhando a gente. É hora de registrar as participações. Então vamos lá. Deixa eu ver quem está comigo aqui. O Antônio Rodrigues, a Jaqueline também, a Patrícia. O Davi, obrigado pelo carinho. Alice. Alô, Adriana Campos, aquele abraço. E o Célio Medeiros também tá pedindo um modão aqui, a gente vai tocar, tá bom? Daqui a pouquinho tem mais alôs.
2: E não saia daí que tem muito mais músicas pra você aqui na Rádio Oriente FM.
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0: E a gente segue por aqui com muita música boa. Continue mandando seu WhatsApp aí pra nossa programação. Anote aí, ó. 319-7215-3001. Esse é o WhatsApp da Oriente FM.
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0: Essa é a trilha sonora da sua programação. Vamos lá, continua.

Uma mulher resgatou um pica-pau preso na casa dela e a reação da ave ao ser libertada aquece o coração, né? Parecia um agradecimento, disse a Luana. Ela é de Blumenau, Santa Catarina. A ave permaneceu na mão dela antes de partir e olhou firme nos olhos da salvadora. O caso aconteceu quando a fêmea do casal entrou pela porta da sacada que estava aberta. E ao perceber que ela podia se machucar, a Luana pensou em pegá-la com as mãos, mas desistiu para não assustar ainda mais a pica-pau e usou um cobertor para conseguir segurá-la com cuidado e retirar a ave da casa. Aí ficou ali por alguns instantes na mão da Luana, olhou para ela com um olhar de gratidão e partiu. Foi tudo muito rápido, disse ela, e não se machucou. Desliguei a câmera e ela voou em seguida. Olha aí, cara. As imagens estão aí nas redes sociais para você acompanhar.

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2: E vamos lá, fique ligado, viu? Porque tem muito sucesso pra você por aqui.
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2: Música boa pra você é aqui na nossa programação.

0: Sensacional, essa é a Oriente FM 103,1, registrando aqui um alôzão pro pessoal aí da cidade de João Molevade e também de Mato Dentro. Obrigado pelo carinho, Dores de Guanhães também na sintonia. Valeu, Santo Antônio do Rio Abaixo.
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Que bom que você está acompanhando o nosso programa com muita música boa, muitas informações também, né, do Brasil e do mundo. E as suas participações através do WhatsApp, vai mandando aí, porque daqui a pouquinho rola aquele salve, daqui a pouquinho vai rolar aquele super alô.

0: abraço. Aqui toca mais.
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0: mais músicas. Só musicão, inclusive, na nossa programação. E vamos lá, registrando as participações. Deixa eu ver quem tá mandando WhatsApp pra gente. Não pode parar, né? A Rosângela tá na sintonia. A Bianca. A Luana. A Neide. A Edmária Aparecida, grande beijo pra você. A Maria Eugênia. Alô, Benildo. Também tá acompanhando o nosso programa. Aquele abraço. Daqui a pouquinho tem mais alôs.
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0: 16:06.
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0: E vamos lá, a sequência de músicas por aqui não para.

0: música mais gostosa no seu rádio. Obrigado pela audiência. Continue participando aí através do WhatsApp, porque daqui a pouquinho vai rolar aquele salve. Daqui a pouquinho vai rolar aquele alô pra quem tá acompanhando a nossa programação. Obrigado aí pela audiência. Vamos lá, a música continua.
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0: energia positiva no ar pra você. Vamos emanar energia positiva. Pra você que tá na sintonia, obrigado pelo carinho. Essa é a Oriente FM, sucesso o tempo todo. E essa é a rádio que toca a sua trilha sonora.
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0: Coisa boa, coisa maravilhosa é saber que você está junto com a gente acompanhando o nosso programa. E uma das coisas que eu mais gosto aqui na nossa programação é justamente isso. É enviar aquele abraço, é enviar aquele alô para quem está acompanhando o nosso programa. Então vamos lá? Quem está comigo é a Neide. Grande beijo, Neide está em casa. Yara Vieira também, diz que está adorando a programação. Obrigado, Yara. O Adriano também está junto com a gente, valeu. Alô, Carlos Silva. Carolina e Paulo também na sintonia. Elinete Santos, grande beijo para você. E a Cidinha Torres também. A Cidinha está acompanhando a gente lá do salão de cabeleireiro dela. Muito obrigado pelo carinho, Cidinha. Daqui a pouquinho tem mais alô pra moçadinha, tá bom?
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12: 16:24.
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12: Vídeo viralizando nas redes sociais. Mostra freiras comemorando o gol do Brasil da Copa do Mundo. Você viu? Você viu isso daí? Uma torcida inesperada conquistou as redes sociais. São freiras trocando a rotina de oração e silêncio pela alegria de ver o gol do Brasil na Copa do Mundo. Elas são do Mosteiro Santa Maria dos Anjos, em Dourados, no Mato Grosso do Sul, e vibraram juntas como nunca tinha visto, ou se visto antes, pelo menos, né? O vídeo foi publicado pelo perfil oficial do Mosteiro Santa Maria dos Anjos e já tem quase 800 mil visualizações. Nele, as religiosas aparecem de bandeira, pipoca, doces e muita animação, reunidas, acompanhando a partida da seleção contra o Haiti na vitória por 3-0. Quando a bola finalmente balançou a rede, elas gritam, pulam e comemoram com entusiasmo, igualzinho a milhões de brasileiros longe da clausura, né? A cena simples emocionou quem assistiu, tá viralizando aí nas redes sociais. Se você não assistiu ainda, procura assistir lá que você vai gostar.
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12: E vamos lá, conferindo aí a nossa programação. Segue!

0: música maravilhosa que você gosta rola aqui na nossa programação. Nosso muito obrigado pelo seu carinho, pela sua audiência. Continue pedindo a tua aí através do nosso WhatsApp. Daqui a pouquinho a gente vai mandar aquele alô pra galera toda que tá na sintonia aí. E claro, sua canção também rola aqui na nossa programação, né? Muito bom saber que você tá aí. Esteja você em casa, no seu trabalho, esteja você aí dando uma caroninha pra gente no teu carro, no teu caminhão. Nosso muitíssimo obrigado pela tua audiência. Vamos lá, a programação não para.
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0: Só musicão, né? Pra quem tá pedindo aí, obrigado pelo carinho. Pra quem tá acompanhando o nosso programa aí, valeu. Alô, Geninho Fernandes, um abraço. A Zileia Barros também, a Flávia Santos, Roséia está na sintonia, a Elaine, Roseli. Alô, Tânia, obrigado pelo carinho, daqui a pouquinho tem mais alôzinhos.
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0: 16h43.
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2: Sensacional. Pra você que tá aí no trabalho, nosso muito obrigado pelo carinho. Tô sabendo que tem bastante gente com o radinho ligado aí no trabalho, em casa, no seu carro dando uma caroninha. Boas festas pra todos vocês aí. Vamos lá, o programa não pode parar, o programa por aqui segue.
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2: E vamos lá, porque por aqui é só música boa.

aquela música que você gosta, na melhor programação do seu rádio. Você participa, você pede, a gente, né, vai anotando aqui os pedidos musicais, mandando para o programador e a qualquer momento rola na nossa programação. Vamos nessa, a música continua.

0: Elas não param, não param e não param. Alô, Santa Maria de Itabira. Beijo enorme para todos vocês aí. Morro do Pilar, Senhora do Carmo também. Vocês estão em nossa vibração, né? Alô, Santo Antônio do Rio Abaixo. Obrigado por estarem conosco sempre. Pela audiência e pelo carinho também. 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

0: Que coisa boa, que coisa maravilhosa. Ana Silva, grande beijo pra você. Vamos mandar alôzinhos pra quem tá na sintonia. Maria Helena também. Alô, Socorro. A Maria do Socorro, né, tá na sintonia junto com a gente. Obrigado pelo carinho. A Franciele Santos também, a Lucilene Vieira. Alô, Maria da Luz, grande beijo pra você. A Fátima Castilho também tá acompanhando aí o nosso programa. Obrigado,
1: viu? E aí, quer mais? Então segura que voltamos já com as melhores músicas.
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0: E vamos lá, porque por aqui o ritmo não para, continua.
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1: Sensacional, tá vendo aí, né? Só musicão pra quem tá acompanhando a nossa programação nesse dia maravilhoso. Continue participando da nossa programação, porque daqui a pouquinho eu vou mandar aquele alô sensacional pra você. Vamos lá, a música continua.
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0: tá na sintonia também é a galera de Santa Luzia, Santa Maria de Itabira. Obrigado pela audiência.
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1: E aí, mandou o seu alôzinho pra nossa programação. Que bom, porque agora a gente vai registrar as participações aí. Meu amigo Ricardo tá na sintonia também, o Guilherme. Alô, Graziele, a Dayana, ambas no trabalho acompanhando o nosso programa. Leonardo Félix, obrigado pelo carinho. A Conceição também, Ana Lúcia, a Juliana Morgado, obrigado pelo carinho, obrigado pela sintonia.
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1: Desaparecidos por terremotos na Venezuela passam de 50 mil, é o que diz uma agência, a agência da ONU, na verdade. Tremores de grande magnitude devastaram o país nesta semana, né? O número de desaparecidos por conta desses terremotos aí que aconteceram na Venezuela já passa de 50 mil, segundo disse na última sexta-feira, dia 26, o chefe do Escritório de Ajuda Humanitária da Organização das Nações Unidas. O nome dele é Tom Fletcher, a agência de notícias AFP. Esse é o primeiro balanço oficial a ser divulgado dos desaparecidos, que dá conta da dimensão da destruição causada pelos terremotos de magnitudes 7,5 e 7,2. O governo venezuelano havia falado em 200 na última quinta-feira. No entanto, uma contagem extraoficial feita pela população registrava mais de 40 mil desaparecidos. Na noite da última quarta-feira, dois terremotos em sequência atingiram a região norte do país, onde fica Caracas. Além das mortes, os tremores derrubaram prédios e deixaram um rastro de destruição na capital venezuelana e arredores. Os sismos foram os mais fortes no país em mais de 100 anos. O número de mortos por conta dos terremotos na Venezuela abriu na última quinta-feira para 589 pessoas, segundo o balanço atualizado do governo venezuelano, né? Novo balanço também afirma que há 2.980 feridos até o presente momento.
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1: Respira fundo aí. Curte o que vem agora, porque é só música boa.

dia maravilhoso e que dia sensacional, porque você está aí acompanhando a nossa programação. Nosso muito obrigado pela sua audiência. É muito bom saber que tem assim, ó, um monte de gente ouvindo a gente por toda a cidade. Obrigado pelo carinho, muito obrigado pela sua sintonia. Vamos nessa, a música não para.

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0: E essa é a Rádio Oriente FM 103,1, uma infinidade de audiência, um mundo de audiência. Deixa eu registrar aqui as participações do pessoal aí de Bela Vista de Minas, São Domingos do Prata, alô Santa Bárbara, pessoal aí da cidade de Nova União, obrigado pelo carinho, viu?
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0: Tá na hora de mandar aquele alô bacana pra sim, pra quem tá na sintonia, curtindo aí a nossa programação. Muita música boa. E os seus alôs através do nosso WhatsApp também. Alô, Suzana. A Mari também tá acompanhando o nosso programa. Obrigado pelo carinho. Alô, Maurício. A Alina. Alô, Maria Silva. Valeu. O Diego Moreira também tá acompanhando a gente. A Mari Augusta. Vamos lá, gente. Pra você que tá online aí, obrigado pelo carinho, né? Pra você que tá em casa, no carro, interage com a gente. Já já eu volto.
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0: 17:44.
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0: eu também modelei, usei a minha Dyson, tá escrito aqui. Que tipo assim, eu não usava, enfim. E aqui tá escrito o que ela falou lá no momento, né? Em seguida, ela seguiu comemorando, afirmando que agora ela vai passar por sessões de radioterapia. Ela foi diagnosticada com câncer de mama no final de 2025 e desde então, ela vem compartilhando a sua jornada com a doença através das suas redes sociais. Continue mandando seu WhatsApp aí para nossa programação. Anote aí, ó. 319-7215-3001. Esse é o WhatsApp da Oriente FM.
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0: E vamos lá, porque por aqui é só música boa.

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0: finais felizes e finais necessários, né, gente?
1: E aqui é uma atrás da outra, menos intervalos, mais música boa, muita informação do Brasil e do mundo, muitos alôs também. Vai mandando seu WhatsApp aí pra gente. Aqui você fica muito bem informado e ouvindo a melhor programação musical. E a música não para, vamos lá.
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0: que deu, viu?
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2: Meus abraços não param aqui. Alô, Passa Bem. Uma saudação afetuosa para todos aí em Passa Bem. Estamos sempre conectados através das ondas da Rádio Oriente FM, Centro-Leste, Nova Era e Ferros. Alô, alô, João Molevade. Vocês também estão vibrando aí junto com a gente, né? Obrigado pelo carinho. Muito obrigado aí pela sua audiência.
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0: mais alôs e mais músicas. E alôs também, né? Que não pode faltar pra você. Alô, Maria Tereza, grande beijo. A Luísa Ramos também tá na sintonia. André de Oliveira, obrigado. A Natália. A Mariana também, grande beijo pra você. Alô, Selma, obrigado pela sintonia. A Marina Helena. Alô, Josiane, grande beijo pra você. Daqui a pouquinho tem mais alôs.
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0: O anjo do Senhor anunciou a Maria, e ela concebeu do Espírito Santo. Eis aqui a serva do Senhor, faça-se em mim segundo a vossa palavra. E o Verbo se fez carne e habitou entre nós. Ave Maria, cheia de graça, o Senhor é convosco. Bendita sois vós entre as mulheres. Bendito é o fruto do vosso ventre, Jesus. Santa Maria, Mãe de Deus, rogai por nós, pecadores, agora e na hora de nossa morte. Amém. Rogai por nós, Santa Mãe de Deus, para que sejamos dignos das promessas de Cristo. Amém. Oremos. Derramai, ó Deus, a vossa graça em nossos corações, para que, conhecendo pela mensagem do anjo a encarnação do vosso Filho, cheguemos por sua paixão e cruz à glória da ressurreição. Por nosso Senhor Jesus Cristo, vosso Filho, na unidade do Espírito Santo. Amém.
1: O Senhor esteja convosco, Ele está no meio de nós. Proclamação do Evangelho de Jesus Cristo segundo Mateus. Glória a vós, Senhor. Naquele tempo, quando Jesus entrou em Cafarnaum, um oficial romano aproximou-se dele suplicando: Senhor, o meu empregado está de cama, lá em casa, sofrendo terrivelmente com uma paralisia. Jesus respondeu: Vou curá-lo. O oficial disse: Senhor, eu não sou digno de que entreis em minha casa. Dize uma só palavra e o meu empregado ficará curado, pois eu também sou subordinado e tenho soldados debaixo de minhas ordens. E digo a um: vai, e ele vai. E a outro: vem, e ele vem. E digo ao meu escravo: faze isto, e ele faz. Quando ouviu isso, Jesus ficou admirado e disse aos que o seguiam: em verdade vos digo, nunca encontrei em Israel alguém que tivesse tanta fé. Eu vos digo, muitos virão do Oriente e do Ocidente e se sentarão à mesa do reino dos céus, junto com Abraão, Isaac e Jacó, enquanto os herdeiros do reino serão jogados para fora, nas trevas, onde haverá choro e ranger de dentes. Então Jesus disse ao oficial: vai, e seja feito como tu creste. E naquela mesma hora o empregado ficou curado. Entrando Jesus na casa de Pedro, viu a sogra dele deitada e com febre. Tocou-lhe a mão e a febre a deixou. Ela se levantou e pôs-se a servi-lo. Quando caiu a tarde, levaram a Jesus muitas pessoas possuídas pelo demônio. Ele expulsou os espíritos com sua palavra e curou todos os doentes, para que se cumprisse o que foi dito pelo profeta Isaías: ele tomou as nossas dores e carregou as nossas enfermidades. Palavra da salvação. Glória a vós, Senhor. Hoje, às 19 horas, celebração do terceiro dia do tríduo da festa do Sagrado Coração de Jesus, na Matriz São José, em Passabém. Também às 19 horas, missa na comunidade do Lambari, em Santa Maria de Itabira. Amanhã, domingo, solenidade de São Pedro e São Paulo Apóstolos, também dia do Papa. Às 7:30 da manhã, missa na comunidade de Vila Marília, em Santa Maria de Itabira. Às 8 horas, celebração na comunidade de Chaves. Às 9 horas, missa na matriz de Nossa Senhora do Rosário. Também às 9 horas, missa da festa de 150 anos da paróquia de São Sebastião, em São Sebastião do Rio Preto. Às 10 horas, batizados na matriz de Nossa Senhora do Rosário. Às 15 horas, oração do Terço da Misericórdia na matriz de Nossa Senhora do Rosário. Às 16 horas, celebração e batizado na comunidade de Itauninha. Às 18 horas, celebração na comunidade de Ematita. Às 19 horas, missa da festa do Sagrado Coração de Jesus na matriz São José em Passabé. Também às 19 horas, missa na matriz de Nossa Senhora do Rosário em Santa Maria de Itabira.
0: O Senhor esteja convosco, Ele está no meio de nós. Que desça sobre você e sua família as bênçãos do Deus Todo-Poderoso, o Deus que é Pai, que é Filho, que é Espírito Santo. Amém.
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7: Dezoito horas e 7 minutos.
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9: Bom final de semana pra você.
8: Fernando Lê.
9: Oi, eu. Pois é, o tempo realmente tem uma maneira curiosa de nos surpreender. Parece que foi ontem que nós estávamos fazendo planos pro início do ano e, de repente, chegamos ao último final de semana do mês de junho. Em poucos dias, julho vai estar aí, batendo em nossas portas, e a metade de mais um ano já terá ficado para trás. E talvez nem tudo tenha acontecido como você quis, como você imaginou. Sonhos ainda esperam o momento certo para acontecer, alguns desafios surgiram pelo caminho, atrasou um pouco, e muitas lições foram aprendidas. Mas cada dia vivido também trouxe novas oportunidades para poder crescer, para poder recomeçar e enxergar a vida com outros olhos. Não olhe para o tempo que passou com arrependimento. Você tem que olhar para ele como a prova de que você continuou caminhando, mesmo quando o caminho precisa ser completo. Mesmo quando o caminho parecia difícil também. Ainda há muitos capítulos para você poder escrever, metas para alcançar, abraços para dar, momentos inesquecíveis para poder viver. Que esse último fim de semana de junho seja uma pausa para poder agradecer pelo que passou, renovar as forças, abrir o coração para tudo o que julho poderá trazer. Afinal, o relógio ele não desacelera, mas a cada novo amanhecer, a vida nos oferece uma nova oportunidade de fazer diferente. Então aproveita, vai lá, aproveita cada instante. O melhor ainda pode estar logo ali, esperando por você.
8: Fernando Leme, motivacional.
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Daqui é uma atrás da outra, menos intervalos, mais música boa, muita informação do Brasil e do mundo, muitos alôs também. Vai mandando seu WhatsApp aí pra gente. Aqui você fica muito bem informado e ouvindo a melhor programação musical. E a música não para. Vamos lá.

0: mais alôs e mais músicas. E alôs também, né? Que não pode faltar pra você. Alô, Maria Tereza, grande beijo. A Luísa Ramos também tá na sintonia. Andréa de Oliveira, obrigado. A Natália. A Mariana também, grande beijo pra você. Alô, Selma, obrigado pela sintonia. A Marina Helena. Alô, Josiane, grande beijo pra você. Daqui a pouquinho tem mais alôs.
1: Fala aí. Essa é a rádio mais gostosa do seu rádio, né? Então não sai daí não que eu já volto.
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11: Dezoito horas e 25 minutos.
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15: Coisa boa, coisa maravilhosa é saber que você está junto com a gente acompanhando o nosso programa. E uma das coisas que eu mais gosto aqui na nossa programação é justamente isso. É enviar aquele abraço, é enviar aquele alô para quem está acompanhando o nosso programa. Então vamos lá? Quem está comigo é a Neide. Grande beijo, Neide está em casa. Yara Vieira também, diz que está adorando a programação. Obrigado, Yara. O Adriano também está junto com a gente, valeu. Alô, Carlos Silva. Carolina e Paulo também na sintonia. Elinete Santos, grande beijo para você. A Cidinha Torres também. A Cidinha está acompanhando. acompanhando a gente lá do salão de cabeleireiro dela. Muito obrigado pelo carinho, Cidinha. Daqui a pouquinho tem mais alô pra moçadinha, tá bom?
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11: Respira fundo aí, curte o que vem agora, porque é só música boa.

0: É Matheus Vaz.
1: Essa é a Rádio Oriente FM, muita música boa pra você, muita informação. E também mandando aquele alô aí pro pessoal de Taquaraçu de Minas. Obrigado pelo carinho, obrigado pela sintonia Sabará. Alô Congonhas do Norte, alô Diamantina.
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0: do Choro com Coral.
1: Que dia maravilhoso e que dia sensacional, porque você está aí acompanhando a nossa programação. Nosso muito obrigado pela sua audiência. É muito bom saber que tem assim, ó, um monte de gente ouvindo a gente por toda a cidade. Obrigado pelo carinho, muito obrigado pela sua sintonia. Vamos nessa, a música não para.
2: É mais um do LP e o KJ.

0: vamos lá, tá na hora de mandar aquele alô bacana pra sim, pra quem tá na sintonia, curtindo aí a nossa programação, muita música boa, e os seus alôs através do nosso WhatsApp também. Alô, Suzana, a Mari também tá acompanhando o nosso programa, obrigado pelo carinho. Alô, Maurício, a Alina, alô, Maria Silva, valeu. O Diego Moreira também está acompanhando a gente, a Maria Augusta.
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0: 18:41.
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3: Olha que bacana! Que momento lindo! Uma idosa de 77 anos emocionou professores, alunos e familiares ao defender o TCC da faculdade com a mãe de 98 anos, assistindo tudo da plateia. A cena aconteceu no último dia 9 na Universidade de Fortaleza. A protagonista da história é Marivan Ferraro, que acaba de concluir o curso de Designing. Mas o trabalho final teve um detalhe ainda mais especial. A própria mãe dela, Dona Maria Augusta, de quase 100 anos, ajudou a criar o projeto. As duas bordaram juntas... Bordaram juntas um livro infantil em tecido inspirado na história bíblica da Arca de Noé. O trabalho recebeu nota máxima e arrecadou lágrimas de muita gente durante a apresentação. A minha mãe foi a primeira a pensar na obra, disse a Marivan. São 21 anos de diferença? É isso, vamos lá, o programa não para. Como é bom saber que você tá aí junto com a gente na 103,1.
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3: E vamos lá, se prepara aí porque tem muito mais sucesso chegando.

Sensacional, tá vendo aí, né? Só musicão pra quem tá acompanhando a nossa programação nesse dia maravilhoso. Continue participando da nossa programação, porque daqui a pouquinho eu vou mandar aquele alô sensacional pra você. Vamos lá, a música continua.

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0: aí, mandou o seu alôzinho pra nossa programação. Que bom, porque agora a gente vai registrar as participações aí. Meu amigo Ricardo tá na sintonia também, o Guilherme. Alô, Graziele, a Dayana, ambas no trabalho acompanhando o nosso programa. Leonardo Félix, obrigado pelo carinho. A Conceição também, Ana Lúcia, a Juliana Morgado, obrigado pelo carinho, obrigado pela sintonia. Valeu, pessoal, te espero amanhã no mesmo horário e na mesma sintonia. 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

Eu vou mandar um áudio pra ela. Não tem jeito. Vou ter que mandar. Me esquece. Não, não, não, não. Te adoro. Calma aí, calma aí.

0: Ei, banda, o que a gente vai fazer com eles hoje?
1: Nós vamos acabar com vocês hoje.
0: Banda! Thales Lessa! Com você.

0: 7 e 14.
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0: 7h37.
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0: eu acho que você tem que mandar aquela mensagem. Mas manda o que tá no seu coração.
1: Porque se fosse eu falaria mais ou menos assim.
2: Ei, boa noite. Antes de te bloquear, eu só vim te dizer que a partir de hoje pode tocar o terror, fazer o que quiser fazer. A boca é sua, curte suas farras. Sinto mais nada.
0: Não, apaga.

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